0: interrompemos aqui os 40 minutos de música seguida para lhe dizer que estamos aqui consigo.
1: Estamos. Carolina Torres, Pedro Andrade, isto vai ser...
0: Noite fora. É a nossa primeira noitada.
1: Eu ia dizer insano.
0: Insano, como
1: é a nossa
0: sempre.
1: Palavra favorita, mas cá estaremos até às 5, os dois aqui. Trouxeste-me para fazer esta madrugada e eu cá estarei contigo.
0: Eu adoro que tu não és homem dizer que não. Tu não és um no man.
1: Não consigo nada. Dizer que não. Tenho que tratar disso na terapia. Porque não saber dizer que não, às vezes, põe-me em saias justas, que é fazer madrugadas
0: pois claro.
1: Carolina Torres.
0: Pois claro. Mas olha, temos aqui uma música que te ajuda nisto, que é, às vezes...
1: Adoro esta música.
0: Também eu, adoro isto.
1: Isto é muito verão.
0: É impossível, é tão ótimo. É impossível estar mal.

0: Olha, a chuva de amor de Calema.
1: Ui, chuvas destas é que eu gosto.
0: Isto é que eu gosto.
1: Isto é que é bom.
0: E sabes que mais cedo ou mais tarde já vem a malta a dizer: já chega de calor, eu quero a chuva. Nós só queremos chuva de amor.
1: Eu só quero chuva de amor e chuva de amor em tempo de calor. Eu adoro verão,
0: eu
1: adoro.
0: Também
1: verão.
0: Eu adoro aquela chuva de tropical. Essa sim, essa
1: sim,
0: pode
1: é tão
0: ser.
1: Bom, é tão bom.
0: Mas
1: é tão
0: uma
1: bom.
0: Chuva tropical é o que os Calema vão dar também no concerto do Crato, de certeza absoluta, porque eles são sempre exímios, perfeitos, espetaculares.
1: Exatamente. Portanto, eles vão tocar no dia 28, sendo certo que o Festival do Crato acontece de 26 a 29 de agosto, com a garantia aqui da Rádio Comercial. Já foste a Budapeste, Carolina?
0: Não.
1: Eu também não, mas vamos a seguir com o Jorge Ezra.
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0: só.
1: Fica só.
2: Não, na verdade nunca fica só aqui na Rádio Comercial.
1: Aqui
2: na,
1: exatamente.
2: Para já, esta madrugada em dupla, Carolina Torres e Pedro Andrade.
1: Mas pensa assim, é fica só ou é fica só? Ficas sozinho ou fica só aqui comigo?
2: Então fique só com a Rádio Comercial.
1: Exato.
2: Só com a Rádio Comercial. Nós somos muitos, eu acredito que somos muitos. Já agora, mande mensagem 910033759. Diga-nos onde é que está e o que é que está a fazer.
1: Estas
2: precisamos
1: horas
2: de saber,
1: precisamos.
2: Por onde é que anda.
1: Eu tenho muita curiosidade em perceber o que as pessoas estão a fazer,
2: claro,
1: esta hora.
2: Claro que sim.
1: Nós estamos a trabalhar.
2: Sim, aqui em estúdio. Entre músicas também não vamos dizer o que conversamos porque não vale a pena. Mas a seguir mais da melhor música sempre, não é, Carolina?
1: Home Record do Songbird.
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1: Na Rádio Comercial.
0: Este é o
1: faz
0: momento...
1: lá aquela tua voz, a tua melhor voz a dizer Rádio Comercial.
0: Rádio Comercial.
1: Uou.
0: Uou. Entretanto, é o momento de trava-línguas para a nossa Carolina Torres.
1: É verdade, porque eu não atinava com o nome deste artista que vai tocar a seguir. Eu dizia Noah Kahan.
0: Pois.
1: E não é preciso.
0: Não.
1: É um exagero.
0: Noah Kahan.
1: Noah Kahan.
0: É tão simples quanto este.
1: Há o Yes We Can e há o Noah Kahan.
0: Exatamente.
1: Sim, mas...

0: Ai,
1: tão bonito.
0: Isto é lindo.
1: Kiss Me, da Maru, uma das vozes mais doces, mais bonitas deste nosso país, não achas, Pedro?
0: Também acho. E um beijo bem dado pela pessoa certa salva vidas.
1: Salva vidas, salva completamente. Vidas. Aliás, sim, aqueles sim. que até têm ar, sabes? Esses é que salvam mesmo vidas.
0: Portanto, beijo muito.
1: Isso não se chama, não tem um nome, a cena da massagem cardíaca com o...
0: Tem, aquilo tem um nome específico, sim. Qualquer coisa, 910033759.
1: Se souber o nome.
0: Ajude-nos aqui a chegar à conclusão deste nosso dilema.
1: Olha, entretanto, nós estamos aqui a quebrar o hábito e temos agora Linkin Park.
0: Agora é que foi uma entrada de profissional. Pumba. Não, Pedro, não. Foi profissional. Profissionalíssima. Gostei muito. E agora o Linkin Park também.
1: Pedro Andrade e Carolina Torres a fazer-lhe companhia até às 5 da manhã. Linkin Park, a banda preferida do nosso Pedro Andrade.
0: Sabe Deus como até às 5.
1: Sabe Deus como.

0: 13 mulheres de Expensive Soul aqui na sua comercial.
1: 13 mulheres. Expensive Soul, que dizem eles, vem da terra mais bonita de Portugal.
0: É verdade, Leça da Palmeira.
1: Eu vou. Assim, eu não posso concordar, mas
0: nem
1: está
0: discordar.
1: Ali perto da mais bonita de Portugal, que é o Porto, que é o meu Porto. Não posso
0: mas faz parte do Porto. Eu acho que ali aquilo
1: de tudo
0: à volta.
1: Somos todos primos.
0: Sim, nós somos primos e tivemos precisamente em Leça da Palmeira há duas semanas no Mel Marés.
1: No
0: e
1: Mel
0: fomos
1: Marés.
0: Bem felizes.
1: Fomos muito felizes no Mel Marés.
0: A jogar em casa.
1: Lá estaremos. Também vamos ser muito felizes a seguir, porque eu sinto que vamos voltar à nossa adolescência, que é com Anatomy de Grey.
0: Tanto, esta música. Mas depois tem aquela maneira de cantar que nós brincamos muito, né?
1: You found me.
0: É verdade, um bocadinho melhor, mas The Fray a seguir com You Found Me.
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0: emocional do nosso Fernando Daniel.
1: Emocional vai ser também a próxima noite. A próxima, que ainda está longe, mas guardo já na agenda, 19 de dezembro, Christmas in the Night,
0: reunião de família.
1: Portanto, como tu dizes, Carolina, se é reunião de família, nós não podemos faltar.
0: Nós não vamos faltar, e deste lado os nossos ouvintes também têm que ir.
1: Claro que sim, 19 de dezembro, com manhãs da comercial, o Markle também vai voltar aos palcos. Temos o César Mourão, temos o Manuel Cardoso, o Ricardo Aruz Pereira e nós em brilhos.
0: Nós vamos estar, assim, eu vou ter que ir em diva style.
1: Mas tu és uma diva.
0: Eu sou uma diva. Eu vou com todas as lentejoulas que eu tiver em casa, eu vou pôr.
1: Eu vou precisar de ti para depois o meu outfit.
0: Ah, eu tenho um blazer lindo todo em lentejoulas.
1: Para mim?
0: Tenho.
1: Ah pá, ótimo, está fechado.
0: Olha, do género do que o David Guetta usava, de certeza absoluta.
1: Aposto que sim, mas vai ficar melhor a mim.
0: Pois vai. David Guetta vai tocar a seguir com Gone. Ele vai estar este fim de semana cá.
1: Vai estar já no domingo,
0: Lisboa,
1: no Parque Papa Francisco, em
0: Lourdes.
1: Um super concerto com a garantia aqui da Rádio Comercial.
0: É só coisas boas.
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1: Fazer-lhe companhia até às 5 da manhã aqui na Rádio Comercial. Pedro, como é que estás?
2: Para já, tudo bem, tudo certo. Estou aqui a aguentar-me, mas preciso de mais da melhor música sempre.
1: Precisas, e precisas se calhar de um café. Diz-me uma coisa, que tipo de café é que tu gostas de beber?
2: Não tomo, querida.
1: Não tomas café? Pois eu esqueço-me sempre, para mim não existe pessoas que não tomam
2: pois
1: café.
2: É. Mas estou cá eu para provar que existimos.
1: Ok, mas nem aquele refresco de café.
2: Respeito.
1: Merece, sim, senhora. Nem aquele refresco de café.
2: Nada.
1: Um carioca.
2: Nada.
1: Um pingo.
2: Nada.
1: Uma cevada.
2: Não.
1: Pronto,
2: não.
1: Nada disso. O Pedro tem energia própria, não precisa de mais nada.

0: amo esta música e vai-me sempre lembrar aqueles 2017 épico.
1: Um ano incrível para Portugal.
0: Incrível.
1: Foi maravilhoso. Salvador Sobral aqui na Rádio Comercial. E entretanto, Carolina Torres, o que é que está a acontecer aqui na Rádio Comercial? 40 minutos de música seguida.
0: 40 minutos de música seguida e algum café à mistura, porque vamos ficar aqui até às 5 da manhã.
1: Pois é, venha aí connosco, em casa, no carro, em todo lado.
0: E para nos animar, temos já Pitbull, Cristina Aguilera com Feel This Moment. É impossível não curtirmos esta música.
1: Exatamente. 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

0: Barba Tinoco, que agora é MILF.
1: Pois é.
0: É muito engraçado.
1: Oficialmente é
0: oficialmente.
1: MILF, desde o nascimento da sua marcha. Ela que também vai andar pelo país com uma nova digressão, com garantia da Rádio Comercial, tudo explicado em radiocomercial.pt. E a seguir, Carolina.
0: A seguir vamos ter o Drácula, do Tame Impala e da Jenny. Na verdade, esta música é para as pessoas que não gostam de ver o dia nascer. E ainda está a tempo, porque são apenas 3h30, 3h40 neste momento, portanto, ainda está bem.
1: Ainda é tempo dos Dráculas da vida estarem por aí a ouvir a Rádio Comercial.
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0: manhã aqui na sua... Ah, pois é, claro.
1: Uma da manhã.
0: Hey, bem, bom, duas da manhã.
1: E até às quatro é sempre em bom, em bem bom. Música sempre, pois aqui é. Na Rádio Comercial.
0: É verdade, e vamos começar já os 40 minutos de música seguida. Está comigo Carolina Torres e Pedro Andrade, que foi completamente arrastado para estúdio, que já estava no início da noite a ir embora, mas ficou cá.
1: Mas está tudo bem.
0: Está tudo bem. Agora está quase a acabar.
1: Vamos a isto.

0: Disco.
1: Interrompemos agora os 40 minutos de música seguida da sua rádio comercial. Está comigo Carolina Torres e Pedro Andrade.
2: Uhum. E agora com Avril Lavigne, que no fundo foi a nossa grande companheira de adolescência.
1: Era isso que eu te ia perguntar. Não tiveste um mega crush na Avril Lavigne?
2: Claro que sim. Toda a gente teve ali no início dos anos 2000 uma mega crush pela Avril Lavigne, que no fundo era a nossa skater girl.
1: Era.
2: Sendo que agora vamos ouvir outra
1: I'm
2: música.
1: With You.
2: Eu adoro esta música.
1: Eu vou ser sincera, só vou dizer isto porque são 4h20 da manhã, mas eu já chorei a ouvir esta música.
2: Sim, sabes que ela gravou este videoclipe em velocidade 2. Porque aquilo é gravado em câmera lenta.
1: E depois fica em câmera lenta. Exatamente. Olha que bem.
2: Que sabemos na rádio comercial.
1: Opa! Olha, tento não chorar, mas canto bem alto esta música para estar acordado.
2: I'm with you.
1: I'm with you.
2: É isso. Vamos lá, juntos até às 5.

0: Estamos quase, quase a acabar a nossa matiné.
1: Sim, a nossa madrugada matiné. O que quiseres chamar, na verdade.
0: Foi uma grande festa, eu acho.
1: Foi uma grande festa. Estamos aqui desde a 1 da manhã.
0: Hey!
1: Vamos ficar até às 5 aqui em dupla. Falando em duplas, a seguir, uma super dupla.
0: Super
1: Eminem
0: dupla
1: e
0: com Daido. Uma música
1: incrível,
0: que nos marcou a nós millennials.
1: Incrível, incrível. A música é, enfim, incrível. Não sei se já tinha dito, mas é incrível.
0: Incrível.
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0: Vitor Clay com o Abalo Psicológico na sua rádio comercial.
1: Dito já que abalo psicológico já o estou a sentir agora.
0: Eu também estou.
1: De repente passaram 4 horas, já estava habituado e agora tenho que ir para casa.
0: Pois é. E como é que uma pessoa.
1: Quer dizer, eu acho que
0: ainda
1: vou ficar mais um bocado.
0: É.
1: Vou ficar na rádio comercial.
0: Fazias assim uma direta para
1: ir fazer
0: fora.
1: Até às 7, porque parece-me bem.
0: Jura.
1: Vou ficar até às 7 da manhã, até chegar a Vera Fernandes. Para não ficar sozinha também aqui.
0: Pronto.
1: Na rádio comercial. Parece-me
0: okay.
1: bem.
0: Parece-me ótimo. Eu vou descansar, que eu não aguento mais.
1: Porque o abalo psicológico, quer dizer, também tem que ser tratado.
0: Também tem que ser, exatamente.
1: Claro. A seguir, quem é que vai tocar? Que
0: vem a nossa Rosalía com lá. Pérola, e atenção, tenha muito cuidado com essas pérolas da vida que nos enganam. Escolha bem essas pérolas.
1: É o ensinamento das 4h45.
0: Eu preciso dormir, claramente. Obrigada. 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

bom dia, boa sexta-feira, está quase, não falta tudo para o fim de semana, portanto, força, aguente, seguimos juntos nesta manhã de sexta-feira. É o nosso clube dos madrugadores da Rádio Comercial, até às 7, para já, com Ray Castela.

Sunburn na Rádio Comercial e já passa das 5, portanto estamos oficialmente na hora em que tudo aquilo que sabemos sobre a vida cabe só numa palavra, que é qual? Café. E eu nem tomo café, portanto imagino como é que eu estou. Muito bom dia. Agora, para ajudar a acordar, mais da melhor música sempre, por enquanto com o Zarco.

são os Nickelback na Rádio Comercial e se sente que o seu cérebro ainda está em modo não incomodar, como o telemóvel, não se preocupe, não está sozinho. Isto custa a todos. Para ajudar, agora toca Alex Warren. É para ver se ganhamos forças para enfrentar esta sexta-feira. Vamos

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0: E a seguir na Comercial toca Jason Mraz.
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0: música nova para o Edmundo Inácio. Esta chama-se Vida de Cão. No fundo, que é aquilo que sentimos todos os dias quando toca o despertador, ainda de madrugada. Não é fácil, mas também digo-lhe já que aqui no nosso Clube dos Madrugadores da Comercial só estão os mais fortes. Portanto, venha daí, estamos juntos até às 7 a seguir. Toca Pablo Alborán.
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1: Muito bom dia, boa sexta-feira. Seguimos juntos para mais uma hora do nosso Clube dos Madrugadores, até às 7 e com a melhor música sempre. Eu sou Pedro Andrade, olá, bom dia, vamos a isto. A seguir, toca Luís Capaldi.
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0: E cá está a Rihanna a tocar na Rádio Comercial. Muito bom dia, e eu estava aqui a ver a lista dos... No fundo, dos objetos... Já me estou a rir porque isto é muito engraçado. Dos objetos mais estranhos deixados durante o último ano nos TV10. E nesta lista temos, por exemplo, uma bola de bowling de 7 quilos. Um tanque de oxigênio. Mas quem é que deixa um tanque de oxigênio num TV10? Um bolo de noiva e uma dentadura com dois dentes, e esta é muito específica. Mas como é que isto é possível? E já agora vai daqui um grande abraço para todos os motoristas de TV10 ou não, porque eu acredito que não seja nada fácil. Ora bem, a seguir na Rádio Comercial, mais da melhor música sempre, está a chegar o Damien Davi. São 6:15. Bom dia, boa sexta-feira, e já agora, se vai na estrada, boa viagem.
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0: Cá está a sorte grande que junta João Só e Lúcia Muniz aqui na Rádio Comercial. Bom dia, boa sexta-feira. Há pouco estávamos a falar da lista dos objetos mais estranhos encontrados nos TVDs. Eu falei há pouco de uma dentadura. Mas o Francisco Ferreira mandou mensagem há pouco e também tem aqui histórias muito engraçadas.
1: Bom dia,
0: Francisco.
1: Aqui o Francisco do Porto. Opa, estava a ouvir esta dos TVDs, uhum. E eu tenho uma empresa TVDE.
0: Certo.
1: É assim. Entre várias coisas, uhum. Já deixaram ficar no meu carro umas canadianas. A minha pergunta é, como é que a pessoa trocou canadiana?
0: Exato.
1: E se foi embora sem?
0: Exato, pá, exatamente.
1: Não percebi. O que foi a gente disse, está aqui uma canadiana. Pá, olha, chaves de carros, chaves de casa e de carro. E
0: maravilhoso.
1: Reclama, mas a canadiana para mim foi a melhor de todas.
0: E não reclamar da canadiana.
1: Bom trabalho.
0: Obrigado, Francisco. Como é que é possível não reclamar da canadiana? Ora bem, grande abraço a todos os TV10. Agora, o Bruno Mars na comercial chama-se I Just Might. Bom dia, boa sexta-feira.

0: E cá está Bruno Mars na Rádio Comercial. Seguimos para o essencial da informação. Já cá está o nosso Paulo Rico. Paulo, muito bom dia.
1: Bom dia. Continua descontrolado o incêndio no concelho de Valpaços, que começou na última terça-feira. Neste momento são quase 1000 operacionais no terreno. O fogo já chegou a concelhos vizinhos, como Vinhais e também Mirandela. Valpaços já pediu mesmo a declaração de situação de calamidade, como revelou à Comercial o presidente da Câmara, Jorge Mata Pires.
2: Nós tivemos algumas habitações que foram totalmente destruídas, umas que foram parcialmente destruídas pelo incêndio. Tivemos também duas empresas, arderam dezenas e dezenas de hectares de vinha, de olival, de amendoal. Olha, é um cenário dantesco. E aquilo que eu fiz, já oficiei, já pedi a declaração de calamidade, portanto, vamos aguardar que o Governo se pronuncie, portanto, atendendo à situação pela qual o Conselho de Valpaços está a passar.
1: Além deste incêndio em Valpaços, Mirandela e Vinhais, há também um outro incêndio preocupante em Chaves. O fogo começou ontem ao início da tarde, já tem mais de 200 operacionais no terreno. As aulas do ensino secundário vão começar a 21 de setembro. É uma semana mais tarde do que inicialmente previsto. Informação confirmada pelo Ministro da Educação, que não descarta também o adiamento do terceiro ciclo. O adiamento deve-se à sobrecarga dos professores por causa da correção digital dos exames. Benfica e Braga golearam e seguem em frente nas competições europeias de futebol. Na Luz, o Benfica bateu o St. Gallen por 5-0 e segue para a terceira pré-eliminatória. Tinha partido por 2-1 na primeira mão. Benfica vai agora defrontar o Hearts em casa. Hearts da Escócia na próxima pré-eliminatória da Liga Europa. Também o Braga goleou ontem no Minho 4-0 sobre o Zeleznikar Pančevo, 5-0 no total dos dois jogos. Terceira pré-eliminatória, mas da Liga Conferência. Na próxima semana, o Braga defronta o Dinamo de Minsk da Bielorrússia.
0: Obrigado, Paulo, e até já. Agora vamos saber do trânsito na Rádio Comercial, que é uma oferta da Benacar. Paulo Miranda, e antes do arranque para este fim de semana, como é que está a arrancar esta sexta-feira?
3: Olá, muito bom dia, Pedro. Para já, com informações para a A24, na zona de Chaves, atenção, porque o incêndio está mesmo muito em cima da autoestrada. É possível que as autoridades venham a cortar esta autoestrada. Neste momento ainda não está, mas é preciso ter especial atenção, então, à A24, na zona de Chaves. Passando para a cidade do Porto, a via de cintura interna tem acidente em Bonjoia, no sentido Freixo a Rábida. Não há fila, mas convém conduzir com o máximo cuidado. Ainda sem problemas, há um em direção à Ponta Rábida, A28, Via Norte e A3, com trânsito regular, tal como a A4 de Valongo e de Hermesinde, em direção ao Porto, ainda com pouco trânsito. Na cidade de Lisboa, na A2, já há mais trânsito para a Praça das Portagens, da Ponte 25 de Abril, em direção a Lisboa. Não há ainda dificuldades na A5, no IC19, na Segunda Circular, Eixo Norte-Sul, Acril, com pouco trânsito nos dois sentidos, tal como a Autoestrada do Norte, e a A8 em direção ao túnel do Grilo.
0: Obrigado, Paulo, até já e boa viagem ao som da Rádio Comercial e também com a Benacar. 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Seguimos já para a melhor música sempre. Gosto muito desta. Chama-se Paradise, a música Coldplay. É para ouvir em casa, no carro, em todo lado. Depois o Pedro Santos, também a Ariana Grande. Eu sou o Pedro Andrade e estou consigo até às 7. Vamos a isto no nosso Clube dos Madrugadores. 25 minutos para a hora certa. Ai, que maravilha.

0: está Ariana Grande pela Rádio Comercial, que lançou hoje um novo álbum, chama-se Petals. Bom dia, boa sexta-feira, 31 de julho. Portanto, dizem que este é o melhor dia para casar, os especialistas, porque a seguir já sabe.
1: Porque depois entra agosto.
0: Agora todos juntos, qual é o melhor dia para casar?
1: Sem sofrer
0: nenhum desgosto. É hoje.
1: O 31
0: Exato.
1: De julho.
0: Grande Kim Barreiros. E lá está, o importante é que entre agosto, com ou sem casamentos, que entre agosto. Agora, mais da melhor música sempre com este rapaz.
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0: É isso mesmo, cá está Dermot Kennedy. É por vir em casa, no carro, em todo lado, aqui na nossa
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Cá está a vizinha do primeiro andar, dos vizinhos, estou a tocar aqui na Rádio Comercial, e os nossos vizinhos das manhãs estão quase a chegar, pelo menos quem ainda não foi de férias, Vera Fernandes e Vasco Palmeirinho. Antes, vamos ao resumo de ontem.

0: casa.
1: Já fomos.
0: Sim, sim.
1: Estás a brincar?
0: Eu acho que os melhores tempos já passaram neste aspecto.
1: Estás a brincar? Continuamos lindos e super fit.
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1: O que é que foi?
0: Eu ouvi anais e ouvi uma gargalhada. Somos tão infantis.
1: Eu à primeira contive, mas depois o Paulo voltou a falar na zona.
3: Claro, então, mas é a localidade?
0: Olha,
1: é normal que nessa zona de anais haja cocó no trânsito.
0: A Tânia enviou aqui uma mensagem. Ela diz: a minha mãe tinha uma camisola que eu e o meu irmão não gostávamos. E um dia dissemos: oh mãe, sabes o que?

0: Bom dia, Vera e Vasco. Atenção às t-shirts, hein? Desde que a minha mãe comprou uma t-shirt para o meu neto, para o neto, a dizer Kiss My Ass, nunca mais comprou nada sem usar o tradutor do telemóvel.
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3: 10 tipos de alojamento onde podemos ficar nas férias.
4: Bom,
3: bora lá então.
0: Vamos lá.
3: Está a contar. Bora lá.
5: Hotel.
4: Resort.
3: O resort, muito bem.
0: Boa.
5: Apartamento.
3: Aparte hotel, está bem.
0: Uhum.
5: Autocaravana.
3: Muito
0: boa.
3: Bem.
4: Hostel.
0: Boa.
3: Ok.
0: E agora com M?
3: Hotel. Os carros.
0: Motel. Motel.
3: Bem. Malandro. Faltam dois. Ambos com P.
4: Sim.
3: Era a pensão. E era a pousada.
6: Acabou de perder um papagaio que durante a noite repete de 5 em 5 minutos:
7: acorda, acorda, acorda.
4: Ainda bem. Parece o da Bluey.
0: Exato.
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0: Ainda não fui de férias de verão e já estamos aqui a falar do Natal.
3: Calma, falta imenso ainda. Até porque estes 8 meses passaram muito devagar. Falta imenso.
0: É que o tempo está a voar.
3: Isto tenta passar tão rápido.
0: Pois está, é assustador. E eu agora ia passar uma música, olhei para o relógio e
3: já
0: também
3: é Natal.
0: Não dá.
10: Ontem foi assim.
11: Não se deixe enganar, isto não é nada Natal. Ainda temos muito verão pela frente. Eu quero vestir ainda muitas t-shirts, calções, dar muitos mergulhos no mar, ir muito à praia. O Natal ainda vem muito longe. Vamos com calma. Ora bem, a seguir na Comercial a partir das 7, equipa das manhãs, Vera Fernandes e Vasco Palmeirinho. Eu sou o Pedro Andrade e já sabe que temos encontro marcado aqui no nosso Clube dos Madrugadores, segunda-feira, a partir das 5. Bom fim de semana. Para o final, os Imagine Dragons.

0: Rádio Comercial, chama-se Fim de Semana e está a chegar, não é?
1: Ai, que bom, que maravilha.
0: Fim de semana ouvir isto, não é?
1: É pá, tão bom. Para muita gente também de férias, não é? Começam hoje as férias.
0: É verdade.
1: O dia trabalha, aproveite. Nós, Vera Fernandes, cá continuaremos.
0: Fortíssimos.
1: Fortíssimos.
0: Portanto, se hoje é o seu último dia de trabalho antes das férias, alegria, sorriso nessa cara.
1: Bom,
0: a vida
1: bom.
0: É bela, está
1: é.
0: Bom?
1: Para si é, para nós
0: há de ser.
1: Faremos o possível. Um destes dias.
0: Mas também te digo uma coisa, já faltou mais.
1: Já faltou mais, é verdade.
0: E eu estou sempre agora a dizer isto, que é, normalmente o Pedro Ribeiro vai de férias e eu vou a seguir, combinamos assim. E nesta altura do campeonato o tempo passa muito rápido e até as férias do Pedro passam rápido.
1: E estás a sentir isso ou nem por isso?
0: Sim,
1: agora?
0: Boa. Estou a sentir, okay, e já no ano
1: isso.
0: passado senti.
1: Boa, portanto vais daqui a uma semana de férias.
0: É verdade.
1: Eu ainda cá fico, imagina, eu sou mesmo.
0: Quando é que vais?
1: Como é que é possível? A partir dia 14. Ainda faltam duas semanas.
0: Eu no outro dia perguntei ao Paulo Rico quando é que ele ia de férias e ele disse-me dezembro. Dezembro, não é, Paulo Rico?
2: Dezembro.
1: Como é que é possível?
0: Pensem neste menino.
1: Como é que tu vais aguentar, Paulo Rico?
0: Quando pensarem nas vossas.
1: Não vais, pois
2: não
1: é?
2: Vou.
1: Vai andar
2: não,
1: aqui tipo zumbi. Vais cair. Eventualmente vais cair.
2: Eventualmente vou cair.
0: E
2: eventualmente.
0: A culpa é do futebol, não é?
2: A culpa
0: do Mundial.
2: É do futebol. Não, mas em setembro tirarei uns dias.
0: Ah, pronto. Vá lá. Mas, ou seja, não ficas a trabalhar imparavelmente até dezembro.
2: Tens não, esses não, dias em setembro tenho uns dias para ir divertir-me.
0: Isso também são férias.
2: São férias, não
1: claro.
0: Então não digas dezembro, diz setembro.
2: Então é setembro.
0: A Bárbara Tinoco agora.
3: Está num armário, aquele que gosta de coisas estranhas até para mim. Não vou falar-vos disso aqui. Ei, rapaz apaixonado pela ex, ou aquele que gritou vitória quando eu ainda não ganhei. O rapaz que queria casar no fim do primeiro encontro. A esse eu nunca respondo.

0: uma fase. Obrigado pelo desastre. Mas os rumores são verdade e eu já não estou sozinha.
1: Bom fim de semana, vamos lá, está na hora de arrancar com isto.

0: Temos também Paulo Miranda para as notícias. Vamos lá, as notícias primeiras com o Paulo Rico na Rádio Comercial. Bom dia.
1: Bom dia, Vera. Continua descontrolado o incêndio no concelho de Valpaços, que começou na última terça-feira. Nesta altura são já quase 1000 operacionais no terreno. O fogo chegou, entretanto, a Vinhais e também a Mirandela. Valpaços pediu, entretanto, a declaração de situação de calamidade. Além do incêndio em Valpaços, Mirandela e Vinhais, há também um outro em Chaves. Fogo que começou ontem ao início da tarde e já tem 200 ou mais de 200 operacionais no terreno. As aulas do ensino secundário vão começar a 21 de setembro. É uma semana mais tarde do que o previsto, informação confirmada pelo Ministro da Educação, que não descarta também o adiamento do terceiro ciclo. Este adiamento deve-se a uma sobrecarga dos professores por causa da correção digital dos exames. Benfica e Sporting de Braga golearam e seguem em frente nas competições europeias de futebol. Na Luz, ontem à noite, o Benfica venceu por 5-0 o St. Gallen da Suíça. Segue assim para a terceira pré-eliminatória da Liga Europa. O grego Pavlidis marcou 4 golos, o outro foi do reforço o Langlais. 5-0 ontem, depois da derrota na primeira mão por 2-1 na Suíça. Uma vitória ontem justa e com melhorias de uma semana para a outra, como explicou o treinador Marco Silva.
2: Para nós era fundamental, e eu falei com os jogadores, não sofremos golos. Teríamos que marcar no mínimo 2, mas não sofri golos e conseguimos também, parece-me a mim, de uma forma justa. Fomos melhores, ganhámos, retificámos muitas coisas da semana passada, mas foi mais um jogo, foi uma vitória justa. Simplesmente isso. Temos que nos preparar para o próximo. É um caminho muito longo a percorrer.
1: O Benfica vai agora defrontar o Hearts da Escócia na terceira pré-eliminatória da Liga Europa. Primeiro jogo já na próxima semana na Luz. O Braga também goleou, também segue em frente, mas na Liga Conferência. No Minho, vitória por 4-0 sobre o Zeleznikar Pančevo. 5-0 no total dos dois jogos na terceira pré-eliminatória da Liga Conferência. O Braga vai agora defrontar o Dinamo de Minsk da Bielorrússia. Jogos também a 6 e a 13 de agosto.
0: Vamos também saber do trânsito, agora que passam 4 minutos das 7 da manhã. Boa viagem. Bom dia, Paulo Miranda. 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Vamos lá atualizar. Olá. As informações. Bom dia.
3: Bom dia, Vera, e vamos começar então pela situação de Chaves na A24. Temos a informação de que o incêndio está muito em cima da autoestrada, há já bastante fumo e também chamas junto à autoestrada e, portanto, é preciso conduzir com o máximo cuidado. Há autoridades no local, de qualquer forma, é preciso ter especial atenção a esta situação na A24 na zona de Chaves. Quanto à cidade do Porto, também às 6:30 da manhã já falámos de um acidente na zona de Bonjoia, um acidente que está a cortar as três vias mais à direita, só a via da esquerda está disponível e neste momento já há paragens a partir da Ponte do Freixo até à passagem pelo acidente. Sentido contrário, alguns abrandamentos na zona da Boa Vista, avenida AEP Via Norte e A3 ainda sem problemas, tal como a A1 para a Ponta Rábida. Na cidade de Lisboa, A2 com intensidade para chegar à Ponte 25 de Abril, sem filas. O mesmo acontece na A5, no IC19, na A1 e na A8 em direção ao túnel do Grilo.
0: Obrigada, Paulo, e até já. 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Bom dia, Vasco.
4: Olá, Vera Fernandes. Bom dia, Rádio Comercial.
0: Conta-nos tudo.
4: Sexta-feira, 31 de julho, último dia de julho. Quer dizer que hoje é o melhor dia para casar.
0: Pois é, porque é amanhã entra agosto.
4: É verdade,
0: claro.
4: Senhor. Para hoje e para o fim de semana, a previsão é praticamente a mesma. Céu em geral pouco nublado ou limpo, com algumas nuvens na zona do litoral norte e centro, mas nuvens que não, diga assim, não ameaçam chuva. E para já é o que temos aqui. 24 é a máxima hoje para o Porto e para Aveiro. 25 em Leiria, Ponte Delgada e também Viana do Castelo. Coimbra e o Funchal, 29. Braga, Viseu, Guarda e Lisboa, 30. Vila Real e Santarém, 31. Setúbal, 32. Bragança e Porto Alegre, 33. Faro, 34. Castelo Branco e Évora, 36. Beja, 37. Portanto, o dia que temos hoje, sexta-feira, será também o fim de semana que vamos ter, sábado e domingo, com a previsão a manter-se.
0: Vamos lá ver se é este o som certo.

0: És muito malandro, Kim.
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5: Bom,
4: bora lá então.
6: Vamos lá.
4: Está a contar. Bora lá.
7: Hotel.
8: Resort.
4: O resort, muito bem.
6: Boa.
7: Apartamento.
4: Aparte hotel, está bem.
6: Uhum.
7: Autocaravana.
4: Muito
6: boa.
4: Bem.
8: Hostel.
6: Boa.
4: Ok.
6: E agora com M?
4: Hotel. Os carros.
6: Motel. Motel.
4: Bem. Malandro. Faltam dois. Ambos com P.
8: Sim.
4: Era a pensão. E era a pousada.
9: Acabou de perder um papagaio que durante a noite repete de 5 em 5 minutos.
7: Acorda!
4: Parece o Zabui.
6: Exato. Olá, bom dia, bom fim de semana. Estamos a fechar o mês de julho, vem em agosto. Há muita gente que está a enfrentar o último dia de trabalho.
4: É verdade.
6: Que alegria.
4: Eu.
6: Agora não, o sentimento não foi bom deste lado.
4: Tiveste pena?
6: Sim, agora odiei.
4: Tiveste pena de ti própria, não foi?
6: Sim.
4: Pois.
6: Sim.
4: Não vou de vacances, duas semaninhas.
6: Pronto, a sorte é que tenho aqui a minha música favorita.
4: Portanto, repara bem na matemática. Portanto, eu vou de férias duas semanas, que é exatamente as duas semanas que tu ainda tens para trabalhar.
6: Não. Vou, só me falta uma.
4: Ah, é?
6: É.
4: Mas mesmo assim só nos voltamos a ver daqui a muito, muito,
6: sim,
4: muito tempo,
6: em setembro.
4: Se calhar no Christmas in the Night.
6: Talvez.
4: Se calhar no concerto a gente vê, não é?
6: Exatamente. Claro. Não esqueceres. Olha, ainda bem que falas disso. Bilhete à venda.
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6: E agora, senhoras e senhores, a minha música favorita. Espero que se torne também a sua música favorita, porque é espetacular. É do Teddy Swims.
4: É muito gira.
6: Ainda ontem eu vi a cantar isto no Instagram e pensei, é a minha música, é a minha música. Chama-se Mr. Know It All. É para adorarmos ao mesmo tempo. Pode ser? Bora lá então. Esta é a Rádio Comercial. Bom dia!
4: Alô, bom dia. Boa sexta.

0: Todo lado, esta é a Rádio Comercial, 16 minutos depois das 7. Está aqui uma ouvinte a dizer bom dia, Vera e Vasco, bom fim de semana. Também adoro esta música. E ontem comprei bilhetes para ir ver o Teddy para o ano em Antwerp. Jackie.
1: O Teddy?
0: O Teddy.
1: Já estamos aí nesse nível de confiança.
0: Sim.
1: O Teddy?
0: O concerto é muito giro. Sobretudo quando ele canta esta.
1: E eu acho que sendo, é um concerto a nome próprio, se calhar é. E aí mais músicas e mais tempo em palco, porque pareceu curtinho.
0: Sim.
1: O concerto no festival.
0: Nunca é igual aos outros.
1: Ele
0: não
1: até
0: é?
1: Disse, temos pouco tempo, por isso bora lá cantar o máximo possível. Ele fartou-se de cantar e divertiu-se muito também. Com
0: ele
1: uma
0: é
1: grande banda, a banda dele é incrível.
0: Sim,
1: ele
0: sim.
1: disse, eu tenho aqui uma banda que são os meus amigos, mas é a melhor banda do mundo e a banda é extraordinária.
0: E ele é espetacular. Se puder ver Teddy Swims ao vivo, eu acho que é uma boa aposta.
1: Olha, Antwerp.
0: Quem também passou pelo Nossa Live foi a Dua Lipa, que também deu um grande concerto. Esta foi uma das músicas do alinhamento, chama-se Be The One, e é para ouvir agora na Rádio Comercial. Bom dia, bom fim de semana.
1: Alô, bom fim de semana.

0: Sexta-feira, 31 de julho, a acontecer, ao som da Rádio Comercial. Bom dia, boa viagem, lá está, hoje é dia 31 de julho.
1: Porque depois entra agosto.
2: É o melhor dia para casar.
0: Claro.

0: Olha, nesta época de casamentos ainda me falta um.
1: Ah, é?
0: É, tenho um dia 28 de agosto.
1: 28, portanto, 28. Já depois das férias, vais morenaço.
0: Vão a ver.
1: Será que o fato serve depois das férias?
0: É bom que sirva.
1: Não tens outros?
0: Por acaso tenho vários.
1: Por acaso tens?
0: Hashtag Joker.
1: É verdade. Olha, tu tens os fatos em casa, no carro, em todo lado.
0: Eu tenho fatos em todo lado.
1: Pois tens.
0: Em todo lado.
1: Tu tens muitos de todas as cores.
0: Tenho em estúdios de televisão, tenho em minha casa, tenho na garagem.
1: Olha, agora está muito na moda alugar vestidos para casamentos. Podias montar um negócio com os teus fatos.
0: Está bem, mas o meu problema é eu não estou dentro da média das pessoas de Portugal no que toca ao meu tamanho, não é?
1: Pois.
0: Se eu tivesse mais 5 centímetros e tal, dava, mas os meus fatos à medida.
1: Mas há bainhas. Dá para baixar e subir.
0: Pois, vamos lá ver isso.
1: Abres um negócio, arranjas uma costureira.
0: Ok. Pode ser tu.
1: Pode ser
0: eu. Pode ser tu.
1: Em part-time.
0: Com as tuas duas máquinas.
1: Eu bem chafo-me. É rápido. Ok.
0: Ótimo.
1: E pronto, e montamos aí um negócio e ganhamos
0: lá,
1: uns
0: então.
1: Trocos.
0: Okay? Siga.
1: E depois vamos jantar com o dinheiro que vamos ganhar. Ok. Já a seguir temos Alex Warren para ouvir na Rádio Comercial. Bom fim de semana.
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2: A Tânia enviou aqui uma mensagem. Ela diz: a minha mãe tinha uma camisola que eu e o meu irmão não gostávamos. E um dia dissemos: oh mãe, sabes o que

0: Rádio Comercial, já estamos em cima das 7:30, faltam segundos, bem-vindos à sua rádio, bom fim de semana. Estava agora aqui a passar pelo Instagram e estava uma ouvinte a perguntar como é que se participa no Show Me The Money. Pelos vistos ainda há dúvidas.
1: Como assim ainda há dúvidas?
0: Ainda há dúvidas.
1: Mas explica lá, senhora, Show Me The Money.
0: Primeiro, 40 mil euros, hoje.
1: É o que tem que gastar.
0: Não.
1: Só custa isso, é uma pechincha, já viu? Só gasta 40 mil euros.
0: É o que pode receber hoje em cartão no Show Me The Money. E para participar basta enviar até às 2 da tarde. A partir dessa hora eu vou ligar. Para participar basta enviar mensagem com a palavra vencer para o 68900. E depois custa-lhe 1,5€ mais IVA. A partir das 2 da tarde, das 2 às 3, eu vou ligar para o número sorteado. Vou estar ali numa casinha.
1: Exato, vais estar numa casinha.
0: Vou estar numa casinha.
1: Mas não estás sozinha na casinha.
0: Não, não tenho um que polícia.
1: Há um polícia.
0: Um polícia a tomar conta.
1: Porque isto é uma coisa supervisionada pelas autoridades, para que nada corra mal. Já agora, basta enviar uma mensagem. Quantas mais enviar, mais hipóteses têm de ver o computador a escolher aleatoriamente a sua mensagem e o seu número.
0: Exatamente.
1: Porque nós vamos ligar exatamente para o número que o computador escolher. Uma mensagem chega. 1,5€ mais IVA é o que custa essa mensagem. Pode enviar mais. Atenção à quantidade de mensagens que envia. Não queremos também que gaste todo o seu orçamento no Show Me The Money. Mas a coisa pode compensar. E de que maneira,
0: claro,
1: tem é que atender a dizer show me the money.
0: Não diga tá lá,
1: não diga tô sim, é só show me the money. E depois fala com a Vera, que é uma simpatia de senhora.
0: Ou seja, a partir das 2 da tarde, atenda sempre a dizer show me the money.
1: Uhum.
0: Se não for eu, também não faz mal, ninguém morre.
1: Como nós gostamos de dizer, a melhor coisa é, às sextas-feiras, qualquer chamada que receba, diga show me the money ao atender
0: sim,
1: a chamada.
0: O melhor é nem esperar pelas duas, comece já a treinar.
1: Não
0: é? Show me the money. Show me the money.
1: Diga show me the money.
0: Show me the money. Pode berrar também. Há malta que berra e gosta, ok? Show me the money, 40 mil euros em cartão. Vamos todos sonhar. Até o Paulo Miranda já está aqui a sonhar com 40 mil euros. Mas tu não podes participar, Paulo.
2: Pois não, mas estou a imaginar o que fazia com 40 mil euros. Só imagino.
0: Grandes férias, não?
2: Exato. Não só.
0: Ou até
2: dava
0: um
2: para algumas coisas. Ora,
0: ou até
2: aí
0: um
2: está.
0: Carro, olha.
2: E dava para várias coisas.
0: Exato.
2: 40 mil euros dá para muita coisa.
0: 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Vamos lá.
2: E vamos então começar com a cidade do Porto. Temos estado a acompanhar a situação do acidente na zona de Monjoia, na via de cintura interna. E por isso o trânsito está bastante acumulado já na A20. A fila já ultrapassa a mesma zona de Oliveira do Douro em direção à Ponto Freixo. A A44 também já está com fila no ramo de acesso à Ponto Freixo. Ainda na A44, mas para a Ponta Rábida, também há dificuldades entre Valadares e o nó da A1. Na VCI, no sentido Rábida Freixo, abrandamentos a partir de Bessa Leite até à passagem pela Boa Vista. Na A3, fila entre o nó da A3 e a saída para o Hospital São João. Na cidade de Lisboa, trânsito mais acumulado no IC19, entre a terceira em reta dos comandos, na segunda circular no Campo Grande e intensidade para a ponte 25 de Abril.
0: Obrigada, Paulinho, e até já.
2: Até já.
0: 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Vasco.
1: Nada de chuva no cardápio, algumas nuvens, mas não são ameaça, não trazem chuva. Para hoje e para o fim de semana, a previsão é praticamente a mesma. Céu em geral pouco nublado, limpo. Lá está algumas nuvens. Agora digo-lhe que essas nuvens podem aparecer na zona do litoral norte e centro. E quanto ao dia de hoje, destaca-se uma pequena subida da temperatura na zona do Algarve. Onde é que hoje está mais calor? De acordo com a previsão, é em Beja, que chega aos 37 graus. Évora, 36. Castelo Branco também nesses 36. Faro, 34. Bragança e Porto Alegre, 33. Setúbal, 32. Vila Real e Santarém, 31, Guarda, Lisboa, Viseu e Braga nos 30, Coimbra e Funchal 29, Viana do Castelo, Leiria e Ponta Delgada 25, Porto e Aveiro chegam aos 24.
0: 27 minutos para as 8 da manhã, esta é a Rádio Comercial, agora com notícias. E com o Paulo Rico. Bom dia, Paulo.
3: Bom dia, Vera. Há 2 incêndios mais preocupantes a esta hora no concelho de Valpaços. Um fogo que dura vai para 4 dias. Estão quase 1000 operacionais no terreno. O fogo já chegou também a Vinhais e Mirandela. E há também um incêndio em Chaves a mobilizar muitos meios. Um incêndio que está já muito perto da estrada. Terminam hoje as inscrições para a época especial de exames. As inscrições terminam hoje, como disse. A época especial para este acesso ao ensino superior decorre entre 3 e 8 de setembro. Goleadas de Benfica e Braga ontem para as competições europeias. O Benfica bateu o St. Gallen da Suíça por 5-0, vai defrontar o Hearts da Escócia na terceira preliminatória da Liga Europa. No Minho, vitória do Braga por 4-0 sobre o Zeleznikar Pančevo, vai defrontar o Dinamo de Minsk para a Liga Conferência.
0: E porque estamos a caminho de um grande fim de semana, para muita gente é também sinónimo de férias, tenho aqui uma música que foge aqui um bocadinho à playlist. Ontem fiz uma playlist para correr, enfiei esta música lá no meio e resultou. Conheça já a seguir.
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0: fim de semana com a Rádio Comercial.
1: Acho
0: duas
1: que esta
0: coisas.
1: Piada foi adulta.
0: Sim.
1: Muito adulta.
0: Sim, sim.
1: Este programa também prima muito por isso, por sermos pessoas adultas e maduras.
0: Sobretudo nesta altura do ano, não é?
1: Oh.
0: Entretanto, hoje é dia 31 de julho e significa que temos que ouvir Kim Barreiros, não é? Porque...

0: O problema é também que esta música fica na cabeça depois a tocar e não para.
1: É verdade. Agora, a pergunta que me surge: será que temos ouvintes que casaram ou que já foram a casamentos no dia 31 de julho precisamente por causa desta canção?
0: Tenho a certeza que sim. Tenho a certeza.
1: Será que alguém casou ou já foi um casamento porque os noivos disseram: não, em honra a Santo Quim Barreiros, vamos casar a 31 de julho?
0: E acrescentaram ainda por cima: calhar um sábado? Tenho a certeza que sim.
1: Oh.
0: Vamos receber mensagens. Agora, a surpresa: ontem fiz uma playlist para correres, esta estava lá pelo meio e soube muito bem. Espero que goste.

0: Olha, e já agora, correste bem com esta canção?
1: Corri muito bem, com muito calor também, mas cumpri o objetivo.
0: Tu tens uma playlist só para correr?
1: Tenho várias. Okay. E vou mudando. Também depende muito do meu estado de espírito.
0: Sim, é claro. E tu se calhar nem sabias que as Spice Girls iam ser tuas amigas de corrida.
1: Sim, sim, e ajudaram-me bastante.
0: Qual é que é a tua Spice Girl favorita?
1: É a Ginger.
0: Ok, é Jerry. Era a Jerry. Eu sempre gostei muito da Mel B. Sempre gostei daquela do cabelo dela.
1: A bebezinha.
0: Não, a Mel B era
1: a Sporty.
0: Era a Sporty.
1: Ai, eu no fundo gostei.
0: Não, a Scary Spice.
1: Scary Spice, ok. Eu no fundo gosto de todas.
0: Elas agora estão juntas ou não? Elas vão e vêm, agora já não sei. Acho que já não estão juntas.
1: Eu acho que a Vitória não alinhou.
0: Juntam-se para fazer concertos e digressões e para ganhar dinheiro.
1: Ok, vamos voltar ao assunto. Casar dia 31 de julho. Será que há malta que casou por causa desta data e do Kim Barreiros? Vamos ver.
2: Bem, tenho uns amigos meus que vão casar hoje. Não vai haver cerimónia, mas amanhã vai haver festa exatamente por causa da música. Beijinhos, abraços.
1: Falou muito baixinho, mas disse que sim, que casaram por causa da música.
0: Muito bem.
3: Bom dia, Vasco e Vera. Eu já fui a casamentos no dia 31 de agosto, de julho, atenção. E amanhã vou a um casamento, no dia 1 de agosto. Pronto, está feita. Por isso, a preparação hoje é a reflexão e amanhã é... Perfeito.
1: Muito bem, acho mais.
0: Reflexão.
1: É bom, não é?
4: Bom dia. É verdade, há 10 anos atrás casei no dia 31 de julho e a música do Kim Barreiros foi a música que deu para a entrada na quinta.
1: Foi até enjoar.
4: Uma grande festa e estou muito feliz.
1: Ainda bem.
4: Beijinho a todos e uma boa emissão.
0: Obrigado. Está feliz, obviamente. Foi abençoado por São Kim Barreiro, não é?
1: Claro. Beijinhos, Marco. Altura para ouvir agora a Sara Correia. Queres é viver. Bom fim de semana, boas férias com a Rádio Comercial. Aproveito que isto passa tudo muito rápido.
0: E não se esqueça que eu já chamo me the money.
1: 40 mil euros.
0: Envia
1: okay?
0: sua mensagem.
1: Eu ligo a partir das 2.
0: São 40 mil euros em dinheiro.
1: Boa sorte.

0: Ainda bem que ia aí a cantar com a Sara Correia e com a Rádio Comercial. Faltam 13 minutos para as 8 da manhã. 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
0: Faltam 12 minutinhos para as 8 da manhã. Já a seguir temos Kelly Clarkson. Vai lá, vai lá.

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15: Eu fui atingido nas costas, no pescoço e na nuca por uma onda de arroz e sangue de galinha a ferver.
16: Coitado.
15: Nesse exato momento, diz ele, porque o universo tem um sentido de humor sádico, passa uma patrulha da GNR. 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

0: Mais uma sexta-feira ao som da Rádio Comercial. Hoje estamos aqui a fechar o mês de julho. É dia de São Receber e é também dia de ter novamente dinheiro no cartão refeição.
1: Verdade.
0: Que é uma alegria muito grande.
1: Já te consigo oferecer cafés?
0: Sim, sim. Tipo, é uma alegria. É dinheiro para comer.
1: Olha,
0: é?
1: Falar em dinheiro, no outro dia, eu sei que de vez em quando isto pode parecer um bocadinho. Eu estou a caminho dos 50 e a tecnologia continua a surpreender-me. Tu já levantaste dinheiro no multibanco sem cartão?
0: Já o fiz uma vez.
1: Fico maluco com aquilo. MBWay.
0: Pá, tens que gerar um código.
1: Geras um código, sim. Chegas lá, carregas na tecla verde, metes o código e sai dinheiro.
0: Qualquer dia já não precisamos de cartões. Aliás, eu hoje em dia raramente uso o cartão, é mais o telefone.
1: Fiquei maluco com outro. Eu sei que já é uma coisa que já se faz há algum tempo, mas só no outro dia que dá para levantar dinheiro sem usar o cartão.
0: É verdade.
1: É verdade, sim.
0: Mas eu ainda fico mais doida.
1: Qualquer dia há telefones sem fios.
0: Olha, eu ainda fico mais doida, e isto ainda me surpreende, apesar de ir lá muitas vezes, quando vou à Decathlon, mando tudo lá para o buraco.
1: Epá, sim.
0: E aquilo registra os produtos todos. Eu fico doida, eu vou lá
1: já
0: só para
1: pagar. Já te aconteceu pôres devagarinho, só para ver o... Não atiras, pôres apenas devagarinho.
0: Sim, e gosto de colocar tipo a roupa toda ao mesmo tempo. De certeza que vai falhar uma, não falha.
1: Tu também, tu és inimiga das máquinas.
0: Sim, não, eu gosto de lutar com elas. Música sempre. Vamos com a Miley Cyrus até a hora certa. Boa viagem, bom fim de semana, bom fim do mês, boa vida. 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

0: São 8 da manhã, boa viagem com a Rádio Comercial. Falávamos agora de pagar tudo e mais alguma coisa com o telefone. Já não precisamos praticamente dos cartões. Uhum. E está aqui um ouvinte a dizer, e bem, o Gabriel Garcia diz: e como explicar às crianças que o dinheiro existe e custa a ganhar?
1: É verdade.
0: Não é?
1: É verdade.
0: Lá em casa ainda usam umas moedinhas para comprar gelados.
1: Sim.
0: Ainda vão fazendo essa gestão.
1: Mas especialmente nos miúdos dali, quando têm 3, 4, 5 anos, ainda não, e que acham que é quase magia. Então, vais àquela máquina e sai dinheiro. Vai buscar dinheiro. Mas isto custa a ganhar. Mas há na máquina, vai tirá-lo.
0: Tens que dizer, vai lá tu.
1: Ele já lhe custa quando eu vou roubar ao milheiro.
0: Pois,
1: aí já
0: pois.
1: Custa.
0: Mas às vezes tem
1: não,
0: de ser.
1: Atenção, nunca vai roubar ao milheiro, atenção. Aconteceu uma vez. Não tinha moedas.
0: Eu percebo, já aconteceu lá em casa também. Vamos às notícias. Mais uma vez com o Paulo Rico. Bom dia, Paulo.
2: Bom dia, Vera. Há dois incêndios mais preocupantes a esta hora. Em Valpaços são já quase 1000 operacionais no terreno. O fogo chegou, entretanto, a Vinhais e também atingiu Mirandela. E há também um incêndio em Chaves. Chamas que começaram ontem. No local estavam há pouco cerca de 200 operacionais num fogo que também estava perto da estrada. Terminam hoje as inscrições para a época especial de exames. A época especial para o acesso ao ensino superior decorre depois entre os dias 3 e 8 de setembro. As aulas do ensino secundário vão começar a 21 de setembro. É uma semana mais tarde do que o previsto. O adiamento deve-se a uma sobrecarga dos professores por causa da correção digital dos exames. Benfica e Braga golearam e seguem em frente nas competições europeias. Na Luz, o Benfica venceu o St. Gallen da Suíça por 5-0. O Pavlidis com 4 golos esteve em destaque. O outro gol foi do reforço Langley. O Benfica vai agora defrontar o Hearts da Escócia na terceira pré-eliminatória da Liga Europa. Primeiro jogo na Luz para a semana. O jogo de ontem fica ainda marcado pela despedida de António Silva. O central de 22 anos vai para o Bournemouth de Inglaterra, como confirmou no final do jogo o treinador Marco Silva.
3: É uma decisão que estava na cabeça dele, e entre a direção do Benfica e os seus representantes aconteceram as conversas que tinham que acontecer. Possivelmente o Benfica vai-vos informar muito breve. Posso dizer que foi o último jogo do António, possivelmente, porque depois há outras questões que nós não controlamos, que são questões burocráticas entre clubes, mas sim, possivelmente foi o último jogo do António.
2: O adeus de António Silva 10 anos depois de chegar ao Benfica. O Braga também goleou, também segue em frente, mas na Liga Conferência, e ganhou por 4-0 ao Zelensky. Nikar Panchevo vai agora jogar na próxima semana com o Dinamo de Minsk da Bielorrússia. Morreu Franco Baresi, antigo defesa do Milan, tinha 66 anos, viveu no último ano com problemas pulmonares, jogador que era uma autêntica lenda no clube italiano, só representou mesmo o AC Milan em toda a carreira, 6 títulos da Série A, 3 Champions, foi campeão do mundo por Itália, um jogador tão importante para o Milan que o clube decidiu nunca mais dar o número 6 a ninguém, desde que Baresi se reformou em 1997.
0: 3 minutos depois das 8 da manhã, boa viagem mais uma vez, vamos saber como rola o trânsito a esta hora. 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Bom dia, Paulo.
4: Olá, muito bom dia, Vera. E vamos então começar com informações para o Norte e, neste caso, para Braga. Atenção à Estrada Nacional 14, ao quilómetro 37. Há agora acidente em Tebosa e, naturalmente, o trânsito está aí um pouco mais complicado em ambos os sentidos. Na cidade do Porto ainda se mantém o acidente com dois carros a ocupar as três vias na zona de Bonjoia. Só a via esquerda está disponível. Há, por isso, fila a partir do nó de A20 na A20 em direção ao Porto. Vai encontrar também dificuldades agora na A1 a partir de Santo Ovídio para a Ponta Rábida. Demora também na A44 no acesso à A1. Atenção, porque há também um toque no ramo de acesso à A1 para quem sai da A44, na junção do acesso, neste caso, dos dois sentidos da A44 para o Porto. A Ponta Infante está preenchida. Há demora também na A28 e vai encontrar fila na A3 a partir do acesso da A4 em direção à Circunvalação. Na cidade de Lisboa, filas só na descida da Pimenteira para as Amoreiras e na segunda circular na zona do Campo Grande.
0: Até já, Paulo, e até obrigada. Já. 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E agora vamos saber do tempo para hoje e também para o fim de semana.
5: As coisas não mudam muito, continuamos com calor, não nos 40 graus, mas hoje temos máxima de 37 em Beja, já digo o gráfico completo das máximas para hoje. Digo-lhe que para o dia de hoje, sexta-feira, e para o fim de semana, a previsão é a seguinte: céu em geral pouco nublado, algumas nuvens no litoral norte e centro, nuvens que não trazem chuva, e no que toca hoje ao Algarve, a temperatura sobe um pouco na zona sul do país. Beja, como lhe disse, 37, Évora hoje 36, tal como Castelo Branco, Faro chega aos 34, Bragança e Porto Alegre 33, Setúbal 32, 32, Vila Real e Santarém 31, Braga, Viseu, Guarda e Lisboa nos 30, Coimbra e Funchal 29, Viana do Castelo, Leiria e Ponta Delgada 25, Porto e Aveiro chegam aos 24.
0: E agora está na hora de abrir as inscrições para o 10 a 0. Quem será que vai jogar connosco hoje?
6: Acabaram de abrir as inscrições para o 10 a 0. Hoje vamos para o frio, mas mesmo muito frio. 808-20-30 está a valer.
0: 6 minutos depois das 8, já a seguir há também para ouvir Tame Impala com Jenny.
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7: Também gosto da Praia das Maçãs e gosto da Praia Azul no concelho de Torres Vedras, portanto, ao lado de Santa Cruz.
8: Ali, mesmo para sentir o nevoeiro, não é?
9: Mas é uma boa zona para quem não gosta de calor.
7: É verdade,
9: não é?
7: Verdade,
9: é porque a temperatura
8: fresco.
9: Nunca
8: está... Sim, é o que eu digo, são 5, 6 minutos de sol por dia.
10: É ótimo, é uma boa zona.
9: Sim, para quem não gosta muito de calor é uma boa zona, sim.
8: É que era só para dizeres a palavra. É um ordinário.
9: Ai, pai, eu deixei.
8: Se tu deixares,
10: é que ele não só deixaste ir como cá dentro e fiz assim.

0: Rádio Comercial e parece que estamos preparados para o fim de semana, para as férias e também para jogares ao 10 a 0. Agora, vamos lá?
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2: 10! 10! 10! 10
1: a 0!
2: Tá e é com quem?
0: Está lá!
3: Olá, bom dia!
2: Bom dia! Estamos
0: André.
2: Falando com quem? Quem é você?
3: André Carvalho, 35 anos.
2: Olá, André Carvalho, 35 anos. E o que é que o André Carvalho, 35 anos, faz na vida?
3: É ortopedista.
2: Ah, muito bem, sim, senhores. André, onde é que se encontra neste preciso momento?
3: Neste momento estou na VCI, praticamente parado, no Porto.
0: Muito bem.
2: E mais ninguém no carro?
3: Mais ninguém no carro. Hoje a Margarida vai com a mãe para a escola.
2: Ah, está bem. Portanto, está só...
3: É o último dia de colégio da Margarida.
2: Oh, André, então... Quão grave será chegar a casa e dizer à Margarida que jogou sozinho ao 10 a 0?
3: Vai ser um bocadinho.
0: Mas se calhar a Margarida está a ouvir.
3: Até porque eu quando vi a inscrição, nós mandamos inscrever, quando vi a inscrição, abri e disse, pronto, não vou conseguir. E por acaso consegui, foi uma sorte, mas vai ser um bocadinho grave. Se calhar vamos ver se passa em colmo.
2: Então, André, só há aqui agora uma forma de isto passar de forma até bastante serena e calma, que é, ganha e o prémio que vai ganhar vai dar à sua filha.
3: Combinadíssimo.
2: Está bem? Porque
0: que animação.
2: Hoje, porque hoje o prémio é dos bons, certo, Peninho? Hoje o prémio é dos bons. O Peninho está a dizer assim, é o melhor de sempre, não é? Hoje é o melhor de sempre.
0: Oh, André, vai ser fácil porque vamos falar de ossos, músculos e articulações.
3: Sinto-me em casa.
0: Não vamos. Não tem nada a ver. Nada a ver. Nada a ver.
2: Vamos ao supermercado. Bora, vamos ao super.
3: Desculpa?
2: Vamos ao supermercado?
3: Vamos ao supermercado.
0: Mais uma vez.
2: E queremos, André, queremos que acerte na nossa lista de 10 coisas. 10 coisas que se vendem congeladas no supermercado.
0: Posso lançar a contagem?
2: 10 produtos congelados que compramos no super. Vamos a isso?
0: Go!
2: Bora lá!
3: Gelados, ervilhas,
2: gelados,
3: batatas fritas.
2: Batatas fritas, sim.
3: Ervilhas, gelo.
0: Ervilhas.
2: Gelo não temos.
3: Pizzas. Lasanha.
2: Não, vamos aos salgadinhos.
3: Salgadinhos, rissóis.
2: Os outros?
3: Croquetes.
2: Bem.
3: Rissóis, croquetes.
2: Qual é que tem mais? Qual é que é o negócio forte do Capitão Iglo?
3: Douradinhas.
0: Bem. E os de carne?
3: São
0: lições
3: de carne, não?
0: São.
2: Também, então são frango.
0: Nuggets.
2: Não é isso, é nuggets.
3: Nuggets,
2: o
3: que é que ele tem mais?
2: O fiel amigo. O fiel amigo.
3: O fiel amigo. O fiel amigo. O Capitão Iglo não é?
2: Há mil e uma formas de cozinhar isto, homem.
0: Abraz.
3: O bacalhau.
0: 5 segundos. Bacalhau. Vamos lá, é verde. E é uma papa e o Marco não gosta.
2: É esparregado.
0: Esparregado, faltou o esparregado
2: e faltou o marisco, que não é deste tudo, acho que não disse.
0: Ele não disse marisco. Nada de marisco, pois não.
2: Não acho,
0: não,
2: que,
0: acho que não.
3: Mas acho resto, que não, acho que marisco não.
2: De resto disse tudo, até ervilhas, parabéns.
0: Disse várias vezes ervilhas e deu muita vontade. Rir, não sei porquê, acho que foi ervilhas. A forma como disse.
2: Portou-se muito bem, André, portou-se muitíssimo bem. Dá para perceber que é um homem que vai muitas vezes comprar congelados ao super. Parabéns por isso. No entanto, aquele plano de ganhar o prémio e dar à filhota não vai para a frente. Mas o que é que daria à Margarida?
4: Acabou de perder um ataque de soluços durante 3 meses. Que pena, um prémio tão bom.
0: Ai, é que isto estragava o verão.
2: Vai ser maravilhoso. Filhota, toma lá.
3: Então, a Margarida ia ser muito chato para os pais da Margarida.
2: É, ia ser, claro, sim, senhor. Claro. André, fala-me das férias. Está tudo, já fizeram férias, ainda vão?
3: Já fizemos um bocadinho de férias. Já fomos uma semaninha ao Algarve também. E agora vamos só novamente no final de agosto e início de setembro. Ainda vamos trabalhar o mês de agosto.
2: Muito bem, André. Então, bom trabalho. Um abraço à família toda.
0: Grande.
2: Um beijinho especial à Margarida. E a que tudo corra bem.
0: E já tenho aqui muito uma história para contar.
3: Tenho sim. Obrigado. Um abraço.
2: Tchau,
0: beijinhos,
2: tchau, André.
0: Grande
2: abraço. Grande abraço.
0: Adeus, adeus.
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2: Tramado pelo esparregado.
0: Sim, sim.
2: E pelo marisco.
0: E pelo marisco, é verdade. 18 minutos depois das 8, esta é a Rádio Comercial. Na segunda-feira voltamos a ter 10 a 0. Para já, o Afonso do Brás. Verão? Está a acontecer o verão, não é?
2: É o Afonso com o Trigacheiro.
0: Com o Trigacheiro.
2: Não esquecer o Triga.
0: É verdade. Vamos lá.

0: bela dupla, hein? Afonso do Brás e Luís Trigacheiro na Rádio Comercial. É o verão a acontecer.
1: É o verão a acontecer, exatamente isso. É a canção mesmo de verão, é a canção bem disposta.
0: Boas férias com a Rádio Comercial. Já a seguir há também Benson Boone.
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1: Uma questão a todas as pessoas que casaram e que se separaram: o que é que fizeram ao anel de noivado e à aliança de casamento? É uma questão de que se fala pouco. Não sei das minhas alianças antigas.
5: 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Eram tantas? 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
1: Foram duas.
21: Tu derreteste ou pegaste no prego?
0: E hoje vamos receber o Nuno Marco aqui no estúdio, dia de fiesta. 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Para participar, é só enviar mensagem com a palavra vencer para o 68900. 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
5: Oh Vera, já são 2 semanas seguidas sem dares prémio, não foi? Ou foi só uma?
0: Foi uma.
5: Foi só uma? Okay. Foi uma. Não pode ser a segunda.
0: Não, foram duas. Estou maluca.
5: Foram duas.
0: Há 2 semanas não atenderam. e na semana passada a ouvinte atendeu e disse: estou. Tens razão.
5: É agora.
0: Ai, a minha cabeça. Bom, é hoje. É hoje que eu vou dar este 40 mil euros. Já sabes, enviar SMS com a palavra vencer para o 68900, 1,5€ mais IVA. Eu vou ligar às 2 da tarde. É só agarrar no telemóvel e dizer show me the money. É só isso, ok? Para já, Benson Boone.

0: Já estamos em cima das 8h30, esta é a Rádio Comercial e já temos Nuno Marco na área. Bom dia,
1: Maravilha.
0: Nuno. Vou-te ligar aqui o micro. Como é que tu estás? Tu estavas a chegar e a dizer que a nossa janelinha da porta do estúdio...
1: Sim, epá, é incrível porque vê-se a cabecinha do Vasco perfeitamente centrada no círculo da porta desde a entrada até chegar aqui.
2: Atenção à expressão que acabaste de usar, está bem?
1: Como é?
0: Já!
2: Atenção!
0: Ele acabou de chegar!
1: Muito cedo.
2: O que é que queres? O porco é que chega! Chega o porco! O porco está a dizer coisas!
1: Falou o porco!
2: O AVC continua porco!
0: Bom, o Paulo Miranda vai safar isto. A esta hora, o trânsito na comercial é uma oferta da Benecar. Vamos lá, Paulinho!
3: Não consigo!
0: Consegues!
2: O que é que foi, Paulo?
3: Nada, não foi nada! Porco! Em relação ao trânsito na zona de Gaia, está difícil ainda chegar à via de cintura interna na sequência do acidente que está em fase de resolução a seguir ao nó da A43 na zona de Bonjoia, contentam com paragens agora já quase a chegar a fila ao nó da A29, também a A44 com trânsito lento para a Ponte do Freixo a partir da zona de Gervide. Há também dificuldades na A1 a partir da zona de Vila d'Este para a Ponta Rábida, A44 com demora para o nó de Coimbrões para entrar na A1, Ponto Infante completamente cheia e há ainda paragens na VCI até à Boa Vista, à Rábida Freixo, bem como na A28, na zona de Matosinhos, e na A3, a partir do acesso da A4. Na zona de Lisboa, trânsito mais acumulado no final da A5 para o viaduto Duarte Pacheco e na segunda circular na passagem pelo Campo Grande.
0: Obrigada e até já.
3: Até
0: o
3: já.
0: 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Vamos também saber do tempo agora com o Vasco.
4: Continua o calor, já não um calor de 40 graus, mas um calor que chega hoje em Beja aos 37, já digo o resto das localidades e respectivas máximas, mas digo-lhe também que a previsão para o dia de hoje, sexta-feira, também se repete no fim de semana. Céu em geral pouco nublado, algumas nuvens na zona do litoral norte e centro, e no que toca ao dia de hoje, diz que no Algarve a temperatura sobe um pouquinho. Hoje Beja, como lhe disse, 37, Évora 36, Castelo Branco também, Faro 34, Bragança e Porto Alegre 33, Setúbal 32, Vila Real 31, Santarém também, nos 30, Guarda, Viseu, Braga e Lisboa, Funchal 29, Coimbra também chega aos 29, Ponta Delgada, Leiria e Viana do Castelo 25, Porto e Aveiro a chegar aos 24.
0: Bom fim de semana com a Rádio Comercial e boas férias também. Já tivemos aqui tempo, trânsito, vamos às notícias. Mais uma vez com o Paulo Rico. Bom dia, Paulo.
5: Bom dia. Há dois incêndios mais preocupantes esta manhã. Um em Valpaços, com quase 1000 operacionais no terreno. Fogo que chegou aos concelhos de Vinhais e também Mirandela. Entretanto, em Chaves, o incêndio está agora mais controlado depois de uma madrugada com temperaturas mais baixas. Já só tem uma frente ativa e a perspectiva é que fique resolvido durante esta sexta-feira. Terminam hoje as inscrições para a época especial de exames. A época que, para o acesso ao ensino superior, vai decorrer, esta época especial, entre 3 e 8 de setembro. Morreu Franco Baresi, antigo defesa do AC Milan, tinha 66 anos, viveu no último ano com problemas pulmonares. O jogador, que era uma lenda do clube italiano, só representou mesmo o AC Milan em toda a carreira.
0: Daqui a pouco mais uma edição do Homem que Mordeu o Cão, com o Nuno Marco em estúdio. Já a seguir, temos também para ouvir o Harry Styles, American Girls.
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0: Em casa, no carro, em todo lado, estamos deste lado a ter um ataque de riso. E porquê, Vasco? Porquê?
1: O nosso amigo conta a história.
0: Para já o Nuno Marcos está aqui no estúdio e está a chorar a rir.
1: Até em relação à simpatia dos senhores do Vila Galé.
2: Verdade, verdade.
1: E o Marco foi a um hotel Vila Galé no Estoril.
2: E disse que tinha de tomar refrescos à piscina. Eu usei esta expressão, tomar refrescos à piscina. E o Vasco desde então não para de gozar
0: então,
2: comigo.
0: Então o alarme disparou no estúdio?
1: Ele diz, tive com a Teresa a tomar refrescos na piscina. Ao que eu perguntei, diz uma coisa, nesse hotel já chegou a televisão a cores?
2: Eu não sabia que refrescos já era considerado uma coisa antiga.
0: Como
2: mas é
0: não?
2: Tomar refrescos
0: não.
2: Na piscina.
1: Antigo.
0: O teu filho não te diz.
2: Ninguém usa agora refrescos hoje em dia. Já não.
0: Não, mas já acabou para aí há 10 gerações.
1: Alguém diz, olha, vou tomar refrescos.
0: E o tomar também.
2: É o tomar também, não é? A junção de
1: sabes, sabes quem é que dizia que ia tomar refrescos?
2: Ai, que...
1: As pessoas que morreram com escorbuto.
2: Tivessem tomado mais refrescos, olha.
1: Tivessem com vitamina C.
0: Ou diz que faz bom copo.
2: Já estou a chorar.
0: Não, ainda por cima não tomou um refresco. Ele tomou, foi não um descafeinado.
2: Eu hoje vou experimentar dizer ao meu filho: queres tomar um refresco? Só para ver o que é que ele diz.
0: Ele vai desmaiar.

0: ganhar.
1: Se ela não vai perceber sequer o que é que
2: então
1: tua...
2: se calhar já deu a volta e já é outra vez atual, não sei.
1: É pá, eu não fazia ideia que já era tão antigo dizer isso.
0: Muito bom. Ai, isto é um bom momento agora, grande ataque de riso. Vamos em frente agora com a Nena na Rádio Comercial.
1: Nós que ainda usam a expressão tomar refresco.
0: Ficamos aqui à espera das mensagens. Daqui a pouco, Homem que Mordeu o Cão.

0: E agora os ouvintes querem um refresco. E está aqui um ouvinte também a referir-se outra coisa do passado. Vamos lá ouvir.
1: Bom dia. Então, vamos comer um rajá mais logo.
0: E eu perguntei, o que é isto? E o Vasco, é um gelado.
2: Era um gelado, rajá, era um gelado e era também uma marca de chocolates. E era também a marca daqueles bombons em forma de balazinhas, lembram-se?
0: Se não. Calhar com a fotografia cheia lá,
2: uma
0: mas
2: pratinha
0: assim...
2: de cada cor diferente. O clássico bombom rajá, com recheios. Epá, poça, mas isto ainda há pouco tempo se vendia bombons rajá desses.
3: Oh, Marcos, ainda há bem pouco tempo se dizia vamos tomar refresco, não é? É tudo uma questão de perspectiva de...
2: Sim, na grande história da humanidade.
3: Claro que sim.
0: Olha, 50...
3: Ainda há pouco tempo tínhamos dinossauros aqui.
2: Exato.
0: 50% dos ouvintes estão com o Marco, 50% dos ouvintes estão com o resto.
2: Dividiu-se.
0: Sim. Ou seja, o resto, Vera e Vasco.
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0: E está na hora, 10 minutos para as 9 da manhã. Vamos a mais uma edição do Homem que Mordeu o Cão.

0: Título deste episódio: curvado com o peso das nomeações.
1: Parabéns!
0: Há muito para falar sobre isto. Parabéns!
1: Parabéns!
0: Tenho que começar pelas nomeações dos Globos de Ouro, porque ontem estava com a garganta feita num 8 e não deu para falar sobre isso. Eu acho que não podia receber mais nomeações, basicamente está ali a minha vida, não é? Estamos nós com as manhãs de comercial. Está o Taskmaster e há uma nomeação para mim no geral, de personalidade do ano, entretenimento, que talvez tenha a ver com todo este combate público que eu tenho travado com a AVC. Está tudo coberto, basicamente. Acho que falta talvez a nomeação de melhores cadelas para
2: baixo. Não há categoria ainda. Pois, ano, talvez.
0: É isso. Mas fico muito feliz. Mas há coisas que me inquietam e que eu tenho de partilhar com o público. Primeiro, vou precisar de um fato novo, porque estão todos largos.
1: Pede ao Vasco.
0: Todos.
1: Ele tem 100.
2: Não sei se.
0: Acho que ainda não
2: chegou a esse ponto.
0: Não. mas pronto, daqui até setembro tenho de arranjar um fato decente. Esse é o menor dos problemas, porque epá, ainda falta um bocado para lá chegarmos. O problema aqui, epá, tem-me tirado o sono isto, é se eu ganho alguma destas coisas ou se ganho duas destas coisas. Porque não sei como é que vai estar a minha marcha até lá. Pode ser que esteja melhor, mas há sérias hipóteses de eu ainda estar lento e coxo. O que significa que há a probabilidade de demorar um tempo pouquíssimo televisivo a ir desde o meu lugar até ao palco. Ok?
2: Uhum.
0: E uma coisa que às vezes acontece cá é que as pessoas aplaudem, mas a dada altura, se demora muito, param de aplaudir.
2: E tu sabes que, e já fizeste eventos comigo, eu sou aquela pessoa que,
0: claro,
2: que diz que está na plateia, só se para de bater palmas quando a pessoa que vem a palco,
0: pronto,
2: chega ao palco.
0: Pronto, e então há um silêncio desconfortável enquanto a pessoa chega lá acima.
2: Não há, não, sabes porquê?
0: E no meu caso, esse silêncio desconfortável pode ser gigante.
2: Não, tens o Feist na orquestra.
0: O Feist, enquanto ele estiver a tocar a música, as pessoas não vão ter palmas.
2: O Feist só para da orquestra quando alguém chega ao palco.
0: Ok. Portanto, mas é que pode demorar mesmo muito. Eu acho que ele tem que compor uma coisa.
2: Pá, o Feist tem lá toda a Sinfonia da Guerra das Estrelas, pá.
1: A malta tem tempo.
0: Portanto, quero desde já pedir às pessoas que irão assistir à Cerimónia dos Globos de Ouro para, no caso de eu ganhar alguma coisa, baterem palmas até eu chegar lá acima. Eu sei que vai ser estranho, vai parecer o Festival de Cannes quando há uma ovação de um filme muito importante, mas é muito chato se de repente há um silêncio e estou só eu a coxear. Mas não são tonk. E planos das caras das pessoas com pena.
2: Não, imagina, e estás quase a chegar ao palco e dizes: epá, esquecem-me do discurso, voltas atrás.
0: Exato. E o faz-te a compor coisas ali no momento. Mas pronto, para preencher o silêncio, pensei que posso ir fazendo uns sons de vitória, não é? Digo: viva! Que tristeza. Mas fica estranho. No entanto, eu tenho esperança que, e vejam se isto faz sentido, como eu estive quase a patinar, e se calhar já me merece um aplauso tipo prémio de consagração, tipo Lito Carvalho.
2: Não? Ah, ok. Se calhar.
0: Como estive quase a ir desta para melhor, isto já merece pessoal de pé. Se calhar as pessoas vão se levantar. Se não, estou a pedir demais.
2: Calma, é Nuno, menos.
0: Claro.
2: Tu queres que as pessoas se levantem,
0: eu só quero
2: que batam palmas durante o tempo todo?
0: Eu só quero.
2: Também queres o quê? Queres o cafuné?
0: Eu só quero é que não parem de bater até eu chegar lá acima.
1: Combinado.
0: Isso é o que me está a inquietar mais, é isso, ok?
1: Não te preocupes.
0: Depois, se esta cerimónia acontecesse hoje, o que se passa comigo é que, quando eu fico nervoso, para o bem e para o mal, quando eu fico muito feliz também acontece, o meu pé esquerdo atualmente começa a bater como se fosse o coelho do Bambi.
2: O quê?
0: Sim.
2: Quando ficas feliz?
0: Quando fico feliz, o meu pé começa a bater como o do coelho do Bambi.
2: Tá bem.
0: Ok. E pode dar-se o caso também que, por causa disso, eu perco o equilíbrio esbardalhando-me. E a última coisa que eu me apetecia era esbardalhar-me em direto, não é? Em frente ao público do Coliseu e da televisão em geral.
2: Mas olha, mas
1: não vais sozinho.
2: Mas neste teu filme, tu estás a ir sozinho ou estás a ir acompanhado?
0: Se for os prémios do Taskmaster ou das manhãs, aí vamos em grupo, não é?
2: Agora, não. Nós falámos entre nós. Nós falámos entre nós. E foste o escolhido.
0: Ok. Personalidade do ano, se calhar vou por aí fora sozinho. Tudo isto me parece uma aventura, tudo isto me parece problemático. E assim sendo, aquilo que eu propunha é que, personalidade do ano, ganho Gocha. Pronto.
1: Olha.
2: Queres que ganhe o Gocha?
0: Quero, para eu não ter que ir.
2: Ah, já percebi.
1: Olha, mas também podes pedir ao Gocha para te levar. Olha, que era muito giro. Era muito giro.
0: Claro, claro.
1: Não é? Temos de contar uma coisa que aconteceu no início do Homem que Mordeu o Cão. Sally deixou. Ouviu-se um estrondo e eu espreitei.
2: Foi a mala da Sally.
1: E a Sally está mesmo atrás de ti. Pois e está. Ela despejou toda a mala no chão e eu só a via de rabo para o ar apanhar tudo. Isto, e não conseguia parar de rir. Eu não conseguia, eu estava aqui a implodir.
0: Porque não sabe, a Sally é a minha cuidadora que
1: sim,
0: me vai acompanhar.
1: Vem sempre
0: aqui.
1: Contigo, é muito claro, querida. Claro. E às vezes traz doces para nós.
0: Verdade.
1: Doces saudáveis. É ótimo.
2: Ela já gostou mais de nós.
1: Agora não tem trazido
2: não
1: nada.
2: Não tem trazido doces. No início, para nos conquistar, ainda trazia. Sim. Agora já está a conquistar.
0: E imagina todo um trabalho dela todos os
1: dias. E depois, Deus castiga e a mala cai.
0: Lá está, claro, claro, claro. Mas portanto, personalidade do ano ganha o gosto, não se fala mais nisso. E os outros, epá, depois vocês levam-me até lá.
2: Tá bem.
0: Pronto, vai ser um bocadinho estranho não ganhar o tipo que teve o AVC, não é? Vai cair mal. As pessoas vão dizer, coitadinho, Marcos, o trabalho que ele teve para chegar até ali ao Coliseu, sair lá com as mãos a abanar.
1: Olha que a mala da Célia volta a cair.
0: Mas
1: não
0: é, para ser, é para ser mais prático darem ao gosto. Ou então, colem as duas categorias. Ou seja, se eu estiver lá em cima para receber um dos prémios, fico já para ganhar o próximo. Ok? Mas pronto, agora falando a sério e parando com esta estupidez, eu acho que a rádio, epá, acho maravilhoso estar em programas de rádio nomeados.
1: Eu também acho.
0: Epá, acho que é incrível. A rádio já fez parte dos Globos de Ouro enquanto categoria.
2: Pois foi.
0: E acho que agora estava na altura de voltar a ser. Mas é
1: e faz
0: ótimo,
1: parte da vida das pessoas, não é?
0: É ótimo estarmos nomeados como projeto de entretenimento.
2: E quanto? Já agora destaque também para as outras rádios. A RFM também tem uma nomeação.
1: Claro.
2: O Justamente Desagradável da Joana também está nomeado.
0: Exato, exatamente. Portanto, exatamente.
1: Epá, viva a rádio!
0: É um belo sortido. Quanto à minha nomeação, eu devo dizer, isto vai soar cabotino, mas pronto. Epá, eu fico feliz com a nomeação, como já fosse um prémio em si mesmo. Isto parece conversa de chacha, mas eu asseguro que não é. Eu acho que este ano foi tão intenso no que toca a afeto das pessoas, o apoio perante, tudo, perante aquilo que me aconteceu, que eu acho que haver esta nomeação já é um corolário de tudo isto, e tudo o que vier a mais será um bónus incrível. E queria também dizer que amanhã às 2 da tarde, na SIC, passa a Alta Definição, onde o Daniel Oliveira me fez a primeira entrevista depois desta saga toda. Abriu o coração. Agora, se chorei ou não, não perca amanhã para saber. Não foi uma conversa lamechas. E consegui falar de coisas muito sérias e muito inquietantes, mas também conseguimos rir. E no fim, percebi que me tinha esquecido de preparar uma resposta digna para a lendária pergunta que dizem os teus olhos.
2: Não pensaste nisso?
0: Não pensei, não pensei. E portanto já não me lembro exatamente do que respondi. Espero que tenha sido alguma coisa de jeito.
2: Paulo, quando se vai ao Daniel, há uma coisa que tens que apenas
0: epá,
2: uma.
0: Claro,
2: que é,
0: claro.
2: Perguntar no fim o que é que eu vou dizer.
0: Claro, claro.
1: Nós temos mesmo que ver, e tu também, porque já não te lembras dessa parte.
0: Epá, sim. E queria só contar uma história que me foi enviada aqui para o grupo de Reddit do Homem que Mordeu o Cão, de uma ouvinte nossa que assina Allen Porto. Epá, esta história é muito engraçada porque isto de facto podia ter-me acontecido se eu usasse longos fios ao pescoço. Diz esta ouvinte: há presentes que recebemos e pensamos que bonito, e depois há presentes que algum tempo mais tarde percebemos que têm uma personalidade própria. Foi o que aconteceu com um fio que a minha irmã e o meu cunhado me ofereceram. É um fio relativamente comprido, numa das pontas tem um triângulo por onde passa a outra extremidade, e isto permite ajustá-lo. Posso usá-lo mais afastado do pescoço ou mais próximo, sendo que esta última situação faz com que o fio fique mais comprido. Só que há um pequeno problema: o fio não respeita as minhas decisões. Epá, os fios são muito chatos, quando têm vontade própria. Eu ponho num determinado comprimento e ele aos poucos vai deslizando. A parte que passa pelo triângulo vai descendo, descendo, descendo. Quando dou por isso, tenho o fio mais apertado no pescoço e a outra extremidade a algures abaixo do umbigo. Portanto, um fio com objetivos próprios. Um dia, pá, e esta história é incrível, fui ao médico de família. Não me sentia doente, não tinha dores, não tinha quaisquer sintomas. Resumindo, não tinha queixas absolutamente nenhumas. Fui apenas porque já não fazia análises gerais há uns anos e achei que estava na altura de verificar se estava tudo bem. Entrei no consultório, sentei-me e expliquei ao médico o motivo da visita. Ele perguntou-me se estava tudo bem. Sim, doutor. Perguntou se eu tinha alguma queixa. Não, doutor. Perguntou-me sobre outras situações que já me tinham levado a marcar consultas anteriormente. E eu, muito segura de mim, sempre a mesma resposta: está tudo bem, doutor. Não tenho queixas, venho mesmo só com a intenção de fazer umas análises gerais. O médico concordou, tudo perfeito, consulta terminada, estava tudo bem, eu estava bem, as análises estavam encaminhadas, era só levantarmos-nos, apertarmos a mão um ao outro e cada um seguir a sua vida. O médico levantou-se, eu levantei-me, quer dizer, tentei, porque nesse momento descobri que o meu fio tinha desenvolvido uma relação muito séria com o meu cinto.
1: Ui.
0: Durante a consulta, A extremidade do fio tinha ido deslizando, como era seu hábito, até conseguiu ficar presa no cinto das minhas calças. E eu fiquei ali presa. Eu, que tinha acabado de passar 20 minutos a explicar ao médico que estava ótima, de repente não conseguia levantar-me. Tentei endireitar-me, mas não dava. O fio não saía. E ainda pensei, então estou a tentar endireitar-me com força. Talvez o fio se solte. Mas depois eu sei que me ia magoar tentar libertar-me daquela posição absurda. Sinceramente, depois de 20 minutos a garantir que não tinha problema nenhum, não me pareceu boa ideia terminar a consulta com um corte no pescoço e o fio partido no chão do consultório. Portanto, só tinha duas opções. Primeira, levantar a blusa à frente do médico e tentar libertar o fio. Segunda, aceitar a derrota e sair do consultório curvada. Escolhi a segunda. Não sei se foi por vergonha ou por instinto de sobrevivência, mas saí, ou melhor, comecei a sair, porque eu estava de pé, mas numa posição que não era propriamente de pé. Estava dobrada para a frente, curvada, quase em ângulo reto. Parecia que tinha entrado naquele consultório com 30 anos e estava a sair lá com 95.
1: Imagina o pessoal na sala de espera, o que é que
0: esta
1: aconteceu?
0: Imagem é linda, mas eu consegui imaginar este tipo de coisa. Se eu usasse fios, epá, isto acontecia, isto iria acontecer. Então o médico fica a olhar para a senhora e a diz ela, eu vi imediatamente a preocupação no rosto dele. Está tudo bem? E eu, curvada, com o fio preso no cinto e com a coluna a fazer uma representação artística de uma pessoa idosa. Sim, sim, doutor, está tudo bem. Acabámos de passar uma consulta inteira em que eu tinha garantido que não tinha qualquer problema de saúde e agora estava a sair do consultório como se tivesse acabado de descobrir que a gravidade dela própria era uma doença. O médico estendeu uma mão, eu estendi a minha e ali ficámos. Ele direito, eu dobrada. A apertar-lhe a mão como uma espécie de corcunda muito educada. Despedi-me e saí, mas ainda faltava o pior, a sala de espera. Eu sabia que dentro de segundos teria de atravessar o pequeno corredor entre o consultório e a sala de espera. E estava a pensar, pá, eu não posso entrar naquela sala assim. As pessoas iam olhar para mim e pensar, coitada, entrou para fazer análises gerais, saiu de lá com uma doença qualquer. Então quando cheguei ao corredor decidi que era agora ou nunca. Levantei discretamente a blusa e comecei a lutar com o fio. Puxei, mexi, tentei libertá-lo e finalmente soltou-se. O fio desprendeu-se do cinto. Eu endireitei-me imediatamente, baixei a blusa e continuei a andar como se nada tivesse acontecido. Só que havia um pequeno pormenor. O médico tinha saído do consultório atrás de mim para chamar outro paciente que estava na sala de espera. Ou seja, eu estava no corredor a tentar libertar um fio que me tinha transformado numa corcunda, enquanto o médico vinha logo atrás de mim. Eu não podia de maneira nenhuma olhar para trás. Portanto, tive de fazer a coisa mais natural do mundo. Andar pelo corredor de repente e passar de corcunda para uma postura perfeitamente direita e fingir que não tinha acabado de fazer uma operação clandestina debaixo da minha blusa. Pá, o médico deve ter pensado, o que é que se passa?
1: É maluca.
0: O que é que se passa com esta senhora?
1: É maluca, exato.
0: Eu não olhei para trás, diz ela, por isso até hoje não faço a mínima ideia de qual terá sido a reação dele ao ver-me passar de paciente curvada, aparentemente com um problema grave na coluna, para paciente perfeitamente direita, que aparentemente nunca teve problema algum. Talvez tenha ficado convencido que tudo estava bem comigo, ou talvez tenha ficado a pensar, a senhora veio aqui pedir análises gerais, mas eu acho que acabei de assistir a uma transformação. Ela diz que foi extremamente embaraçoso. E pá, mas isto podia perfeitamente acontecer.
1: Imagino.
0: É a mesma lógica que faz com que eu, quando estou com o meu roupão em casa, a argola do roupão se encaixe nos puxadores das portas. Pá, não falha uma única vez.
1: Sabes que eu no outro dia saí daqui toda lançada. Olha, o Paulo Rico viu e eu normalmente ando com a minha lancheira e a lancheira ficou presa numa das portas
0: claro.
1: Dessa porta aí no estúdio. E então eu ia lançada e de repente aquilo fiquei presa, até andei para trás. Este começa logo a rir e a gozar comigo. E eu, pronto.
0: E pá, é que se tivesse tentado fazer pontaria.
1: Não, mas como é que aquilo se enfiou na porta? Na maçaneta da porta? Não sei. Olha, entretanto, Marcos, estamos atrasados. Não faz mal, é sexta-feira, temos sugestões FNAC.
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1: Ele
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1: já anda aí na rádio, já chegou-se. Eu vi-o ali na sala de produção.
0: Eu ainda não vi, mas o Vasco diz que ele chegou com uma malinha.
1: Sim,
3: está ali,
1: e sentou-se.
3: Está a dizer adeus.
1: Já vamos tirar umas fotos com ele. 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
0: Bom, eu gostei de que posso usar a muda de roupa, não é?
2: É, claro. Sim, sim. Se a licra rasga, tem lá outra.

0: com o Paulo Rico. Bom dia, Paulo.
1: Bom dia, Vera. O incêndio em Chaves começa a entrar numa fase mais calma. As temperaturas baixas durante a madrugada ajudaram no combate às chamas. No local, ainda assim, estavam há pouco cerca de 150 operacionais. O incêndio já só tem uma frente ativa e a perspectiva é que fique resolvido durante esta sexta-feira. Situação mais complicada mantém-se em Valpaços, com quase 1000 operacionais no terreno. O fogo dura já há 4 dias. O defesa António Silva fez ontem o último jogo pelo Benfica. O central de 22 anos vai para o Bournemouth de Inglaterra. A confirmação foi deixada pelo treinador Marco Silva ontem no final do jogo para a Liga Europa.
2: É uma decisão que estava na cabeça dele e entre a direção do Benfica e os seus representantes aconteceram as conversas que tinham que acontecer. Possivelmente o Benfica vai-vos informar muito breve. Posso dizer que foi o último jogo do António, possivelmente, porque depois há outras questões que nós não controlamos, que são questões burocráticas entre clubes, mas sim, possivelmente foi o último jogo do António.
1: António Silva, que foi capitão ontem no jogo em que o Benfica goleou o Sandgallen por 5-0, o defesa já se despediu dos colegas de equipa esta manhã no Seixal. Morreu Franco Baresi, antigo defesa do AC Milan. Tinha 66 anos, viveu no último ano com problemas pulmonares. Foram mais de 700 jogos com o Milan, 6 títulos da Série A, 3 Champions e foi também campeão do mundo por Itália. Assinala-se hoje pela primeira vez em Portugal o Dia Nacional da Vinha e do Vinho. Uma efeméride, Ana Lucas, instituída ontem pelo governo português.
0: Se para Kim Barreiros o 31 de julho é o melhor dia para casar, para o governo é o dia da vinha e do vinho. O executivo defende que esta bebida é um dos pilares simbólicos da mesa portuguesa, com dimensão social, económica, cultural, religiosa, ambiental e paisagística, sendo também um dos motores da economia nacional. A efeméride pretende valorizar o património vitivinícola que viabilizou o crescimento do turismo nesta área. Há 40 anos foi criado o Instituto da Vinha e do Vinho, que vai lançar o novo portal do setor e o Anuário 2025 de Vinhos e Aguardentes de Portugal.
1: No ano passado, Portugal tinha quase 170 mil hectares de vinha, produziu quase 600 milhões de litros de vinho.
0: 31 de julho, melhor

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1: E vamos então começar com a cidade de Lisboa. Há acidente agora na zona do Fonte Nova, na segunda circular, no sentido de Sacavém para Benfica, já com fila a partir da zona do Estádio da Luz, em direção a Pinamanique e ao IC19. Há ainda resistência nas ligações da A5 para o viaduto Duarte Pacheco e para as Amoreiras, para a ponte 25 de Abril, intensidade na zona do Pragal. Na Autoestrada do Norte há trânsito lento na saída para Alverca. Tem a ver com dois acidentes que ocorreram na rotunda do avião, na Estrada Nacional 116, e naturalmente o trânsito mais complicado para entrar na cidade de Alverca. Passando para a cidade do Porto, trânsito lento devido a trabalhos ainda na passagem pelo nó da A29 em direção à A20. Há também resistência na via de cintura interna, na passagem por Bom Joia, a zona das Antas e entre Paranhos e a Perlada. Fila na A1 a partir de Vila d'Este para a Ponta Rábida, também dificuldades na A28, Avenida AEP, e na A3 a partir do acesso da A4 para a Circunvalação.
0: Está feito o resumo à volta do trânsito. Até já, Pauli, obrigada. Já. 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
2: O tempo vai estar hoje e no fim de semana um pouco igual ao que temos tido nos últimos dias. Hoje, sexta-feira, céu em geral pouco nublado, com algumas nuvens na zona do litoral norte e centro, com uma pequena subida da temperatura na zona do Algarve. Olhando para o fim de semana, a previsão mantém-se. Céu pouco nublado, limpo, com períodos de maior nebulosidade no litoral norte e centro. Quanto a máximas para hoje, Porto e Aveiro chegam aos 24 graus, 25 em Leiria, Vieira do Castelo e também Ponte Delgada, Coimbra e Funchal 29, saltamos até aos 30, Viseu, Braga, Guarda e Lisboa nos 30, Vila Real e Santarém 31, Setúbal 32, Bragança e Porto Alegre 33, Faro 34, Castelo Branco e Évora 36 e Beja 37.
0: Ainda ontem estava a ouvir esta música no carro e a adorar. É dos BTS, chama-se Swim, é para ouvirmos todos juntos já a seguir. Já a seguir?
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0: Eu já percebi que temos aqui muitas clientes satisfeitas com esta música dos BTS, chama-se Swim, é muito, muito gira. Bem-vindos à Rádio Comercial, em casa, no carro, em todo lado, 17 minutos depois das 9. Hoje temos estado aqui a rir com o Nuno Marco, ele está no estúdio e é sempre tão bom quando ele vem, quando faz as edições aqui em estúdio.
1: Epá, eu gosto
0: é diferente,
1: estar.
0: Não é?
1: Gosto-me de cá estar.
0: Ainda não parámos de rir. Ainda não parámos de rir. Recebemos agora o Homem-Aranha, tirámos uma fotografia. Ele respira pelos olhos.
2: É verdade, coitadinho. Está muito apertado naquele fato, não está?
0: Tá, tá.
1: Mas algum de vocês disse: agora fazemos pós da Homem-Aranha? E eu só pensava assim: como? Eu disse que consigo fazer pós da Homem-Aranha de
2: pé. Mas fizeste aquela pós de disparar as teias do pulso?
1: Só de um pulso. Mas sim, ela às vezes só disparas um, claro.
2: Chega
1: claro,
2: um. 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
0: Esta é linda, chama-se Manel e é da Bárbara Bandeira, para ouvir agora na Rádio Comercial.

0: é maravilhosa, não é? 21 minutos depois das 9 da manhã, bom fim de semana, boas férias, boa vida. Hoje é dia de São Receber também.
1: Para muita gente, é sim senhor.
0: E temos já dinheiro no cartão refeição.
1: Graças a Deus, nosso senhor também.
0: Vai ser só passar, passar, passar. Vamos em frente.
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5: No desespero por viver saudável, eu lembro-me da minha pobre mãe me dizer... No antes do AVC, nas suas tentativas de me convencer a fazer análises e de ir ao médico, uma coisa que eu desdramatizei à frente dela, mas que me tirava o sono à noite. Ela dizia algo como: tu deves ao teu filho não morrer e estares cá para ele. E acabou por ser ele a ligar para o 112 naquele dia e a perceber o que eu tinha caído no chão da casa de banho. Cuidem de vocês, malta. Falecer é uma chatice. Quase falecer e ficar manco e algo maneta também é uma chatice. Mas o facto de não ser falecer é maravilhoso. Estar vivo é uma coisa que por acaso está bem feita. Desculpem ter sido chato hoje, mas como dizia a canção, it's my party and I cry if I want to.

0: E já estamos mesmo em cima das 9h30. Esta é a Rádio Comercial, em casa, no carro, em todo lado. Vamos às notícias com o jornalista Paulo Rico, que acabou de chegar. Bom dia, Paulo.
1: Bom dia. O incêndio em Chaves começou a entrar numa fase mais calma. As temperaturas durante a madrugada foram mais baixas e, por isso, ajudaram no combate às chamas. Incêndio que já só tem uma frente ativa. A perspectiva é que fique resolvido durante esta sexta-feira. Situação mais complicada em Valpaços. O fogo chegou ao concelho de Vinhais e também já atingiu Mirandela. Terminam hoje as inscrições para a época especial de exames. A época de exames para o acesso ao ensino superior decorre entre 3 e 8 de setembro. Morreu Franco Baresi, antigo defesa do AC Milan, tinha 66 anos, viveu o último ano com alguns problemas pulmonares. O jogador, que era uma autêntica lenda do clube italiano, só representou mesmo o AC Milan em toda a carreira. O clube decidiu mesmo retirar o número 6 desde que Baresi deixou de jogar.
0: E agora voltamos a saber do trânsito. Será que complicou, descomplicou? Vamos pedir aqui ajuda ao Paulo Miranda. 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Bom dia, Paulo.
2: Complicou. Olá, bom dia. Na ponte 25 de Abril, há agora informação de acidente próximo da saída do tabuleiro. E, naturalmente, o trânsito está agora mais complicado com a fila na Avenida da Ponte, já a partir do acesso das Amoreiras. No sentido contrário, devido à curiosidade, também há dificuldades agora a partir da Baixa de Almada até sensivelmente a meio do tabuleiro. Há também trânsito lento no final da A5, no viaduto Duarte Pacheco para as Amoreiras. Na segunda circular já foi resolvido o acidente na zona do Fonte Nova. Há agora sim informação de um outro acidente na Cril, na zona de Odivelas, ainda antes da saída para o IC22, a provocar fila em plena via da A8 e também na descida do túnel do Grilo para o Odivelas. A segunda circular tem abrandamentos a partir do eixo norte-sul até ao Campo Grande. A saída da A1 para Alverca continua condicionada devido a um acidente na rotunda do avião na estrada Nacional 116. Quanto à cidade do Porto, trânsito mais acumulado na VCI a partir de Bonjoia até à passagem pelo nó da A3, fila também na A1 a partir de Canidelo para a Rábida até à zona de Bessa Leite, A28 com sinal amarelo em direção ao Porto.
0: Obrigada, Paulinho, e precisas de água?
2: Sim.
0: Alguém que te dê um copinho de água?
2: Eu vou ligar à máquina agora, neste intervalo.
0: Até já, Paulo.
2: Até já.
0: 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E agora vamos saber do tempo. Com o Vasco.
3: E o tempo para hoje é um pouco a repetição do tempo que temos vindo a ver e a sentir nos últimos dias. Céu em geral pouco nublado, já tivemos mais calor, já tivemos 40 de máxima, hoje vamos até aos 37, já lhe conto tudo. Além do céu pouco nublado, temos aqui também registro de nuvens na zona do litoral norte e centro, não só para hoje, sexta-feira, mas também para o fim de semana. Mas não há aguaceiros na previsão. Para hoje, as máximas são as seguintes: Porto e Aveiro 24, 25 em Viana do Castelo, em Leiria e também 25 em Ponta Delgada, Coimbra e o Funchal 29, Braga, Viseu, Guarda e Lisboa 30, Vila Real e Santarém 31, Setúbal 32, Bragança 33, Porto Alegre também, Faro 34, Castelo Branco e Évora 36 e Beja 37.
0: Bom fim de semana com a Rádio Comercial. Já a seguir temos para ouvir Miles Smith.
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3: São animais que têm um padrão.
23: Girafa.
3: Muito bem.
24: Tigre.
3: Tigre, muito bem, Marco. Ué. Olha, e aquela que ri? O queijo?
24: A hiena.
3: A vaca.

0: Aqui estamos nós a entrar todos juntos no fim de semana. Bom fim de semana e boas férias com a Rádio Comercial. 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
0: 19 minutos para as 10.
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16: 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Enquanto eu dormia, diz ele, um pombo...
17: Um pombo bateu à porta da janela dos pais e disse, alguém tem lume?
16: Com cigarro na boca.
17: Com cigarro na boca.
18: Desculpa, alguém tem lume?
16: Um pombo entrou-nos em casa e foi direitinho à janela da casa de banho.
17: Espantou o pombo.
16: O meu pai foi atrás dele para fechar a janela depois dele fugir. Foi nessa altura que o meu pai olhou lá para fora e encontrou o meu maço de cigarros no vinho em folha. O pombo tinha literalmente escoltado o meu pai até ao meu esconderijo secreto.
19: Bom dia, bom fim de semana, boa viagem. 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
19: mil
17: toda,
19: euros.
17: Toda?
19: Vou estar ali toda eu cheia de dinheiro. Toda eu.
17: E atenção, que é mais do que os 40 mil, é o prazer que é falar ao telefone contigo. Porque a pessoa que fala bem ao telefone é Vera Fernandes.
19: É um prémio.
17: Os 40 mil é tipo, é apêndice.
19: É pá,
17: vem por arrasto.
19: Eu no outro
17: claro
19: dia sugeri receber sempre 10% do prémio. E ignoraram-me. Não percebo.
17: Não percebo também.
19: Não percebo. Não mereço.
16: Justo, era mais que justo. Sim,
19: 10%.
17: Claro. Era bom, não era?
19: Coisa pouca. Não é assim tanto.
16: Tem quem diz 10 e 20. Também, a diferença.
19: Sim, acho que todos ficávamos contentes no meio
17: não
19: disto.
17: Não tarda tal negócio assim. Eu recebo o prémio todo e falo com alguém ao telefone.
19: Exato, daqui a 2 semanas.
16: Pode ser um refresco.
17: Oh, o refresco.
19: Lá vai ele com o refresco. Queres um refresco ou um café?
16: Pá, juro-vos que eu não sabia que estava desatualizado a esse nível.
17: Quer um refresco, é? Deseja um capilé, cavalheiro.
19: A Shakira agora.

0: Filipa Galrão entrou aqui no estúdio e disse: ainda ontem estive a ver o videoclipe desta música.
1: Sim, a minha filha adora.
0: E olha que eu também adoro.
1: Eu também, mas eu vejo de boa vontade.
0: Sim, eu também digo, ai, a Francisca gosta, mas no fundo eu vou atrás dela e adoro com ela.
1: E
0: não
1: sabes
0: é?
1: A letra e a dança e tudo.
0: Sabes que eu vou ao concerto da Shakira em Madrid.
1: Pois já ouvi dizer.
0: Sim,
1: que sorte.
0: Sim, vai ser giro. É em outubro.
1: Ah, ok, achei
0: ainda que falta, ainda falta.
1: Sabes que os meninos que dançaram com ela na final do Campeonato do Mundo estavam muito tristes porque nunca mais iam ver a Shakira. E ela disse: mas vão ver o meu concerto a Madrid, eu vou tentar que vocês estejam lá. E eles ficaram super contentes. Eu acho que ela vai tentar que isso aconteça.
0: Tão queridos.
1: Era muito
0: chique
1: que eles fossem dançar com
0: pois
1: ela.
0: Era. Olha, bom fim de semana, nós voltamos.
1: Já vão. Já
2: Filipa, tu usas a palavra refrescos ou não?
1: Refresco.
0: Ser sincera, vá.
1: Não, eu uso o verbo refrescar. A palavra refresco eu acho que já não uso.
0: É que ele não só diz que vai beber um refresco, como pede um café.
1: Mas isso é giro.
2: Não, mas o mais que não foi o tomar um refresco.
0: O tomar.
1: Tu também dizes rajá em vez de gelado.
2: Não.
1: Vou comer um rajá. É uma coisa que na minha terra
0: muitos ouvintes falaram do rajá.
2: A minha avó dizia isso, mas eu não vou tão longe. Mas tomo refrescos ainda.
1: Pois.
0: Sim. Mas olha, continua a tomar.
2: Ficou choque.
0: Se até gostar, continua a tomar.
2: Sim, sim.
0: Beijinhos, bom fim de semana.
1: Beijinhos.
0: Estamos por aqui na segunda às 7.

0: E ali na Rádio Comercial, no matter where I go. Canta em inglês, mas é português este menino. Já cá está o Paulo Rico com as notícias. Bom dia.
1: Bom dia. O incêndio em Chaves começa a entrar numa fase mais calma. As temperaturas durante a madrugada ajudaram no combate às chamas. O incêndio que já só tem uma frente ativa. A perspectiva é que fique mesmo resolvido durante esta sexta-feira. O fogo, entretanto, mais complicado, mantém-se na zona de Trás-os-Montes. Fogo que chegou ao concelho de Vinhais e também Mirandela. Isto num dia em que cerca de 50 concelhos do interior e do Algarve enfrentam um perigo máximo de incêndio. Em Espanha, o primeiro-ministro Pedro Sánchez vai estar hoje em Ceuta, vai avaliar no terreno a situação provocada pela entrada ilegal de milhares de pessoas provenientes de Marrocos. Nos últimos dias entraram milhares de pessoas em Ceuta por via terrestre ou a nado, numa crise migratória sem precedentes nos últimos anos, situação que provocou o caos na fronteira e levou também ao colapso dos serviços de acolhimento da cidade. Entretanto, subiu para 19 o número de vítimas mortais que morreram a tentar chegar a Ceuta por água. Morreu Franco Baresi, antigo defesa do AC Milan, tinha 66 anos, viveu no último ano com problemas pulmonares. O jogador, que era lenda do clube italiano, só representou o Milan em toda a carreira. Fez mais de 700 jogos com a camisola do Milan, 6 títulos da Série A, 3 Champions e 2 taças intercontinentais. Foi campeão do mundo por Itália em 82 e esteve em 3 mundiais. Um jogador tão importante para o Milan que o clube decidiu mesmo retirar a camisola 6 desde que Baresi deixou de jogar em 1997.
0: Uau, não sabia dessa parte, que tinham tirado o número, mas já na altura em que ele deixou de jogar.
1: Sim, porque sim. Fica...
0: eternizado, fica, exato, fica eternizado. Para ele, exatamente.
1: Sim, e o irmão jogou a vida toda no rival do Inter.
0: Ah, não sabia disso.
1: Que giro,
0: sim. Obrigada, voltamos às notícias daqui a uma hora. Agora vamos saber como é que está o trânsito. 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Bom dia, Paulo Miranda.
2: Olá, muito bom dia, Filipe. E mantêm-se as dificuldades para a ponte 25 de Abril. Na sequência de acidentes, o trânsito está agora demorado praticamente a partir do viaduto de Sete Rios em direção à Almada. Acesso das Amoreiras também bastante congestionado. O acesso da A5 também já com trânsito lento. Acesso da Pimenteira, naturalmente, para a Avenida da Ponte. No sentido contrário, também na sequência de acidente, o trânsito está lento a partir da zona do Feijó. Conta ainda com abrandamentos na segunda circular na passagem pelo Campo Grande e mantém-se um acidente na zona de Odivelas, na Cril, na ligação de Odivelas para a Pontinha e para os túneis de Benfica. Passando para a cidade do Porto, trânsito mais acumulado na A44, no acesso A1 em Coimbrões devido a trabalhos, ponto Infante ainda com paragens, a via de cintura interna entre Peça Leite e Boa Vista, A28 e Avenida AEP também com sinais amarelos e a VCI no sentido Freixa Rábida, também com resistência entre o Estádio do Dragão e o Noda A3.
0: Muito bem, olha, cumpriste aqui a trilha impecavelmente.
2: Alturas que dá, outras que não.
0: Obrigada, Paulo. 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Está a chegar o Ed Sheeran, fico por aí.
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10: Boa sexta-feira, bom 31 de julho. Antes de entrar agosto, temos muita música para passar. Ed Sheeran com Camera e logo depois a minha favorita da Amy Winehouse. Vamos ouvir Back to Black. Eu sou a Filipa Galrão, consigo até à uma. Bom dia.

0: Comercial com esta Back to Black, a melhor música sempre, mas também os melhores presentes, já sabe. Daqui a pouco vou oferecer bilhetes para ir à Expo Fácil, que fique desse lado e prepare o telemóvel. Tem também Leonora Roja para ouvir já a seguir. Eu sinto que ela é uma espécie de Tate McRae, mas é nossa.
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0: E na Rádio Comercial, Something to Lose. Sabe quando do nada liga o rádio no carro ou em casa e está a dar um concerto ao vivo? Não é maravilhoso? Porque é meio que surpreendente, não estamos à espera e de repente percebemos que há ali qualquer coisa diferente no som, depois o artista começa a sorrir ou interrompe a música e percebemos, ahá, isto é ao vivo. Foi o que me aconteceu ontem, fui à bola, saí do Estádio da Luz, liguei a Rádio Comercial e estava a dar o concerto da Bárbara Tinoco em direto da Expo FACIC. Músicas lindas que eu sabia de cor, ela estava ótima, eu quase que consegui teletransportar-me para Cantanhede, foi muito bonito. Uma emissão com a Ana Isabela Roja na Expo FACIC, mas sabe o que é que é melhor do que ouvir concertos no carro? 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Já a seguir, mais música, pois claro, com Justin Bieber.
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Justin Bieber na Rádio Comercial. Agora está a acordar mais tarde, não é? Porque já está a entrar em modo férias, eu percebo. Não ouviu as manhãs da Comercial de início? Não há problema, temos aqui um resumo.

0: Olha, nesta época de casamentos ainda me falta um.
1: Ah, é?
0: É, tenho um dia 28 de agosto.
1: 28, portanto, 28. Já depois das férias, vais morenaço.
0: Vamos ver.
1: Será que o fato serve depois das férias?
0: É bom que sirva.
1: Não tens outros?
0: Por acaso tenho vários.
1: Por acaso tens?
0: Hashtag Joker. 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Eu estou a caminho dos 50 e a tecnologia continua a surpreender-me. Tu já levantaste dinheiro no multibanco sem cartão?
1: É, já o fiz uma vez.
0: Fico maluco aquilo. MBWay.
1: Tá, tens que gerar um código.
0: Geras um código, sim. Chegas lá, carregas na tecla verde, metes o código e sai dinheiro. Para que dia há telefones sem fios? 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
0: E é com quem?
1: Está lá.
3: Olá, bom dia.
0: Bom dia. Estamos
1: André.
0: Falando com quem? Quem é você?
3: André Carvalho, 35 anos.
0: Olá, André Carvalho, 35 anos. E queremos que acerte na nossa lista de 10 coisas. 10 coisas que se vendem congeladas no supermercado.
1: Go!
0: Bora lá!
3: Gelados, ervilhas,
0: gelados,
3: batatas fritas,
0: sim.
3: Salgadinhos, rissóis.
0: Os outros?
3: Croquetes.
0: Bem. Qual é que é o negócio forte do Capitão Iglo?
3: Douradinhas.
0: Bem.
1: E os de carne?
0: Não é isso, é nuggets.
3: Nuggets.
0: O fiel amigo.
3: O Capitão Iglo não é. O bacalhau.
1: Segundos. Vamos lá, é verde. E o Marco não gosta.
0: É esparregado.
4: Acabou de perder um ataque de soluços durante 3 meses. Que pena, um prémio tão bom.
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6: Epá, é incrível porque vê-se a cabecinha do Vasco perfeitamente centrada no círculo da porta desde a entrada até chegar aqui.
0: Atenção à expressão que acabaste de usar, está bem?
6: Que, como é?
1: Já!
0: Atenção!
1: Ele acabou de chegar!
6: Muito cedo.
0: O que é que queres? O porco é que chega! Chega o porco! O porco está a dizer coisas!
6: Falou o porco!
0: Olha lá, vê se continua porco! Are you ready? Go! 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Marco foi a um hotel Vila Galé no Estoril.
6: E disse que tinha ido tomar refrescos à piscina. Eu usei a expressão tomar refrescos à piscina e o Vasco desde então não para de gozar
1: então,
6: comigo.
1: Então o alarme disparou no estúdio?
0: Ele diz: tive com a Teresa a tomar refrescos na piscina. Ao que eu perguntei: diz uma coisa, nesse hotel já chegou a televisão a cor?
6: Eu sabia que refrescos já era considerado uma coisa antiga.
1: Como
6: mas é
1: não?
6: Tomar refrescos
1: não.
6: Na piscina.
0: Antigo.
1: O teu filho não te diz.
0: Sabes quem é que dizia que ia tomar refrescos?
6: Ai, que...
0: As pessoas que morreram com escorbuto.
5: Hoje foi assim.
7: Eu ontem estava toda trocada e disse: eles agora só voltam segunda-feira, porque achei que já era sexta, mas não, hoje é que é. Boa sexta-feira, já sabe, as manhãs da Comercial voltam segunda às 7 da manhã. Meu amor, dorme bem, é para ouvir agora os 4:30. Bom dia. Quando...

0: de Fernando Daniel na Rádio Comercial, chama-se Emocional, e para mantermos o tom e o tema, ouvimos Pablo Alborán já a seguir, Algo de Mim.
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0: Kings of Leon na Rádio Comercial. Bom dia. Do lado e com o essencial da informação, já cá está Ana Lucas. Bom dia.
1: Bom dia. A taxa de inflação homóloga voltou a subir este mês de julho na zona euro para 2,9%, depois de um recuo em junho. A estimativa é da Eurostat, um aumento que se deve ao preço dos combustíveis. Quase 200 operacionais e uma aeronave combatem um incêndio. Começou ontem em Chaves, há uma frente ativa. As temperaturas baixas durante a madrugada ajudaram no combate às chamas. A expectativa da Proteção Civil é que fique resolvido ainda hoje. Mais complicada está a situação em Valpaços, onde estão quase 1000 operacionais e 6 meios aéreos. O fogo já chegou ao concelho de Vinhais e também atingiu Mirandela. Isto num dia em que cerca de 50 concelhos do interior e do Algarve enfrentam perigo máximo de incêndio. Depois da Itália, também a Finlândia defende a exclusão da Espanha do espaço Schengen por causa da situação migratória em Ceuta, que faz fronteira com Marrocos. Nos últimos dias, milhares de pessoas provenientes de Marrocos entraram em Ceuta por via terrestre ou a nado. Pelo menos 19 morreram. O primeiro-ministro de Espanha vai hoje a Ceuta para avaliar a situação no terreno. Morreu Franco Baresi, antigo defesa do AC Milan. Tinha 66 anos e era um dos grandes símbolos do clube e do futebol italiano, Paulo Rico.
2: Era uma autêntica lenda do clube italiano. Só representou o Milan como jogador e também como diretor em toda a carreira. Foram mais de 700 jogos, 6 títulos da Série A, 3 Champions, 2 taças intercontinentais e pela seleção de Itália. Foi campeão do mundo em 1982, esteve em 3 Mundiais. Um jogador tão importante para o AC Milan que o clube decidiu não dar mais o número 6 a ninguém, desde que Baresi deixou de jogar em 1997.
1: Baresi tinha 66 anos e viveu no último ano com problemas pulmonares.
0: Estava a pensar, faleceu com 66 e o número dele era 6. Sim. Voltamos ao essencial da informação daqui a uma hora. Agora seguimos com 40 minutos de música. Temos Luís Capaldi a abrir Stay Love e a chegar também a música que faz parte do Toy Story 5 e que me faz lembrar que tenho que ir ver o filme I Knew It, I Knew You, Taylor Swift.

Marry You com Bruno Mars de Cash na Rádio Comercial. 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

0: 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Eu vou fazer uma cesta, sabes?
1: Eu fiz essa cesta ontem. Mas resultado, deixei os miúdos em autogestão. Quando acordei havia pacotes de gomas espalhados pelo chão, é verdade. Pá. E o pai a ralhar comigo, que eu não tomei conta deles.
0: São crianças a ser crianças. Às vezes é preciso deixá-los também à sua sorte.
1: E ter um pico de açúcar também,
0: como é,
1: não é? Nós também tivemos os nossos.
0: Exatamente. Eu estou a adorar esse plano.
1: Claro que ias, tu ainda fazes.
0: Não, eu faço, a questão é que não tenho nenhum adulto depois para ir arrumar.
1: Ai, meu Deus, e depois a tua casa está aquilo que nós sabemos.

0: Em casa, no carro, em todo lado e com a Alicia Keys aqui na Rádio Comercial. 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
0: Não se esqueça de comprar o seu, vai ser incrível. Já a seguir, Lucas Graham com 7 Years.
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0: Hoje Lucas Graham na Rádio Comercial. O Lucas Graham, que é o vocalista, diz que o público em Portugal é sempre muito barulhento e isso é maravilhoso. Ele diz que adora que sejamos, que façamos muito barulho nos concertos. Eu acho que concordo com ele, exceptuando quando tenho que estar a ouvir conversas de pessoas que por acaso se encontram. Isto aconteceu-me este ano. Pessoas que por acaso encontraram-se ali, já não se viam há muito tempo e decidem pôr a conversa em dia enquanto estamos a ver o concerto. Isso já não acho tanta graça. Sombras já a seguir na Rádio Comercial. Home Wrecker, boa sexta-feira.
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0: Perfume com Rui Veloso na Rádio Comercial. Seguimos sem intervalo para as notícias, 3 minutos para o meio-dia. Ana Lucas, olá.
1: Olá, subiu para 27 o número de mortos entre as milhares de pessoas que chegaram, que entraram em Ceuta, provenientes de Marrocos. Nos últimos dias, os migrantes chegaram por via terrestre ou a nado. O primeiro-ministro de Espanha já está em Ceuta e diz que está a ser violada a integridade territorial de Espanha. Depois de Itália, também a Finlândia defende a exclusão de Espanha do espaço Schengen por causa da situação migratória em Ceuta. A taxa de inflação homóloga voltou a subir este mês de julho na zona euro para 2,9%, depois de um recuo em junho. A estimativa é da Eurostat, um aumento que se deve ao preço dos combustíveis. O ministro da Defesa Nacional agradeceu aos militares, ao contingente militar português da NATO, que termina hoje a missão na Estónia. Durante 4 meses, este contingente interceptou mais de 20 aeronaves russas e atuou como primeira linha de defesa em relação a Moscovo. Entre tabus e mitos, assinala-se hoje o Dia Mundial do Orgasmo. Os especialistas dizem que ainda há algum tabu e alguns mitos à volta da sexualidade. A terapeuta sexual Inês Tavares destrói, por exemplo, o mito de que há vários tipos de orgasmo feminino.
2: Principalmente quando falamos aqui da sexualidade feminina, que ainda continua a ser uma área que, infelizmente, é revestida de alguns tabus. Há ainda a ideia de que há diferentes tipos de orgasmo, por exemplo, quando nós já sabemos desde há alguns anos de que o orgasmo feminino é todo um, portanto ele depende de uma única estrutura, mas ainda continuamos com aquela ideia de que há um orgasmo vaginal, um orgasmo clitoriano e que um é superior ao outro, portanto essas ideias, por exemplo, não fazem sentido.
1: Dia Mundial do Orgasmo reforça a importância da saúde sexual e do combate aos tabus.
0: Muito bem. Voltamos à informação daqui a 1 hora. Já a seguir temos Tame Impala. Não temos. Temos outra música que não é de Tame Impala, enganei-me. É de Taylor Swift, da Fate of Aphelia.
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0: Ora, como estamos quase na hora do almoço, tenho aqui 40 minutos de música seguida e no menu trago a nova de Olivia Rodrigo, chama-se Stupid Song, mas para mais, Taylor Swift.

Vítor Clay na Rádio Comercial. Aposto que há uma curiosidade super inútil que sabe de cor, mas que acha que um dia o vai poder fazer ganhar um concurso. É ou não é? Toda a gente tem isso na cabeça, eu acho. Agora, imagine ganhar $1 milhão graças a perus. O Ben Affleck participou na versão americana do Quem Quer Ser Milionário para angariar dinheiro para a sua fundação e chegou, claro, à pergunta final. A questão era muito improvável. Qual destes nomes nunca foi dado aos perus que todos os anos são perdoados pelo presidente dos Estados Unidos no Dia da Ação de Graças? As opções eram Peanut Butter and Jelly, Tater and Tot, Mac and Cheese e Spaghetti and Meatball. Como não faziam ideia, o Ben Affleck pediu ajuda ao apresentador Jimmy Kimmel, que apostou em Spaghetti and Meatball, ou seja, esparguete com almôndegas. Arriscaram, acertaram, ganharam $1 milhão para a instituição de solidariedade do ator. Moral da história, às vezes uma curiosidade completamente absurda pode valer $1 milhão. Neste caso, o Ben Affleck precisou de ajuda, mas eu tenho certeza que sabe de algumas que não ia precisar de perguntar a ninguém. Assim valia a pena participar nestes concursos, não é? Por acaso, ontem na sala de produção estávamos a falar de ser já tão difícil decorar as datas de nascimento dos filhos dos nossos amigos. Já são muitas coisas para termos na cabeça e eu lembrei-me que há uma coisa que tenho na cabeça que não me serve para absolutamente nada, a não ser que me perguntassem isso num Quem Quer Ser Milionário, que são os nomes dos filhos da Angelina Jolie. E ainda são 6. E eu sei todos. Porquê e para quê? Não sei. Na Rádio Comercial vamos ouvir Dermot Kennedy agora com Refuge. Eu sou a Filipa Galrão, tenho uma ótima sexta-feira.

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0: especial. Ontem o Barack Obama, ex-presidente dos Estados Unidos, partilhou a sua famosa Summer Playlist, a sua playlist de verão, e estava lá também Noah Kahan, porque é um senhor com muito bom gosto. Eu sou a Filipa Galrão, estou de saída. Volto segunda-feira às 10 da manhã, estou cá também amanhã para o meu programa de sábado. A seguir a Carolina Torres e a Tecas levam-no pela tarde fora. Um beijinho, bom fim de semana.
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4: Vamos lá então às notícias com Ana Lucas. Olá, boa tarde.
5: Boa tarde. Subiu para 34 o número de migrantes mortos na sequência da travessia entre Marrocos e Ceuta. Em apenas 24 horas entraram em Ceuta cerca de 60 mil migrantes por mar e por terra a partir de Marrocos. O presidente espanhol Pedro Sánchez está em Ceuta, diz estar a acelerar o repatriamento dos marroquinos e fala de uma violação da integridade territorial de Espanha. Entretanto, o Partido Chega diz que vai entregar no Parlamento uma iniciativa para que seja reposto o controle das fronteiras terrestres com Espanha. O incêndio que começou ontem em Chaves já está em resolução em cerca de 90%, mas mantém alguns pontos quentes para consolidar, nomeadamente junto à autoestrada A24. De acordo com a Proteção Civil, as próximas 2 a 3 horas serão de muita atenção. Estão no terreno mais de 160 operacionais e 3 meios aéreos. Preço dos combustíveis. De acordo com o site Contas Poupança, na próxima semana o gasóleo deve ficar mais caro 2 cêntimos por litro e a gasolina mais barata 1 cêntimo por litro. Entre tabus e mitos, assinala-se hoje o Dia Mundial do Orgasmo. Os especialistas dizem que ainda há alguns mitos à volta da sexualidade. A terapeuta sexual Inês Tavares fala da importância de pais e filhos falarem de forma natural sobre o tema.
6: A verdade é que muitos pais e alguns adultos ficam ainda desconfortáveis e isto pauta-se por algum desconhecimento sobre o que é normal em alguma fase do desenvolvimento. Apesar de nós também sabermos que quanto mais informação nós dermos e mais abertos formos com estas conversas, mais os jovens têm aqui um bom desenvolvimento sexual e têm menos comportamentos de risco. Portanto, eu diria que é uma área fundamental a ser conversada, tal como outras nossos desenvolvimentos.
5: O Dia Mundial do Orgasmo reforça a importância da saúde sexual e do combate aos tabus.
4: Muito obrigada, Ana. Não estava à espera desta notícia final.
5: É importante.
4: É importante. Mas
7: muito
4: vamos
7: importante.
4: Vamos
7: não estávamos à espera. Fomos apanhados de surpresa.
4: Vamos incluir isto no nosso grande livro dos dias de... Obrigada, Ana. Até já. Vamos lá então arrancar com isto.
7: Com esta informação dramática, não é que é o Dia Mundial? Não, mundial do Orgasmo?
4: Não acredito que seja dramática.
7: Dramática porque não estávamos a contar com ela. Mas... não sabia sequer que o orgasmo tinha um dia.
4: Pois.
7: O orgasmo devia ser como ao Natal, não era? Todos os dias. Adorei teres ficado um bocadinho envergonhada.
4: É assim, peço desculpa pela minha colega, pela minha amiga.
7: Não peças, eu não me arrependo nada.
4: Também acho que não. Ela hoje está feliz.
7: É uma coisa, sim, estou feliz, é o último dia de trabalho e além disso é uma coisa super normal, como a nossa Ana Lucas disse, vamos celebrar.

0: Hatfield em 40 minutos de música seguida na Rádio Comercial. E não é o único, não. Nós também não sabíamos que hoje se comemorava o Dia Mundial do Orgasmo.
1: E está tudo maluco já no nosso WhatsApp, porque nós estamos neste momento temos todos 16 anos ou 15 anos e não podemos ouvir a palavra orgasmo, que ficamos malucos.
0: Bem, hoje também se celebra o quê? Outro dia mundial, o Dia Mundial do Vigilante da Natureza.
1: Olha.
0: Também é importante celebrar.
1: Boa.
0: O dia de mostrar o seu outro talento, por exemplo, fazer sons de animais, comer sim croquete em 30 segundos. Eu só me lembrei do teu, sabes?
1: Do qual?
0: Que é tipo a tua capacidade incrível de ser uma jukebox humana e assobiar como nunca vi ninguém assobiar.
1: Isso é verdade, o meu melhor talento é assobiar.
0: Tu consegues assobiar, por exemplo, visto que hoje é o melhor dia para casar?
1: Consigo.
0: A música do Kim

0: Perfeito! Perfeito!
1: Não estou a acreditar que estamos a ouvir isto na rádio comercial.
0: Adorei. Agora, hoje é o melhor dia para casar.
1: É verdade.
0: E tu dirias que era o melhor dia para casar para ti? Se calhar um sábado, sim.
1: Amanhã, então.
0: Exato. Mas tu estavas a dizer uma coisa engraçada. Hoje é o melhor dia para casar e hoje também é o dia mundial
1: do orgasmo. Será que as coisas estão ligadas?
0: É assim, se não estão, deviam estar.
1: Não sei.
0: Não é? Porque assim, pronto, opa, não é uma coisa necessária, mas é uma coisa que dá jeito.
1: Dá, não dá?
0: Dá, eu acho que dá jeito.
1: Gostas?
0: Portanto, olha, celebra o dia, principalmente se for casado, celebra os dois dias.
1: Pronto.

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1: Eu não sabia que esta música tinha três vozes. A da Elisa, mais. Tiago Nogueira e Carolina Torres.
2: Tenta lá tu.
1: Mas eu não canto bem.
2: Eu não
1: canto bem. Olha, por outro lado, João Só e os Calema cantam muito bem e vão estar no dia 6 de agosto em Cantanhede, na Expo FACIC. E quem é que também pode vir a estar lá?
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0: Os One Republic na Rádio Comercial, eles que contam estrelas e nós contamos os minutos para o Show Me the Money, porque são quase 2 da tarde.
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0: Metro, em casa, no carro, em todo lado. Já voltamos aos 40 minutos de música seguida. Para já voltamos a atualizar toda a informação com a Ana Lucas. Boa tarde.
1: Boa tarde. A Comissão Permanente do Parlamento vai reunir na segunda-feira, mas não vai ouvir o Ministro da Administração Interna. Vai debater apenas os problemas com os exames nacionais e sem a presença obrigatória do Governo. De acordo com o porta-voz da Conferência de Líderes, o regimento da Assembleia da República não permite convocar um ministro para a Comissão Permanente. É o Governo que decide se estará ou não na reunião. O incêndio que começou em Valpaços há 3 dias e que chegou aos concelhos de Mirandela e Vinhais já queimou 15 mil hectares. O presidente da Câmara de Valpaços, Jorge Mata Pires, explicou à agência Lusa que 10 destes 15 mil hectares ficam em Valpaços e há casas destruídas.
2: A zona aqui norte aqui do concelho é uma zona com muita vinha. Posso lhe dizer que arderam centenas de hectares de vinha, arderam muitos olivais, muitos amendoais, porações de frutos vermelhos, mirtilos, arderam casas de primeira habitação, de segunda habitação, casas de volutas. Tivemos uma casa de primeira habitação no lugar de cabeça, freguesia de Arvões, na freguesia de Santa Valha, portanto, também primeira habitação, segunda habitação, casas de volutas, no lugar do Urgoço também, segunda habitação e casas de volutas.
1: O presidente da Câmara de Valpaços pediu ontem ao Governo a declaração da situação de calamidade no concelho. Já regressaram a Marrocos mais de 25 mil migrantes, depois de terem entrado irregularmente em Ceuta. As autoridades espanholas prevêem que este número continue a aumentar ao longo do dia. A entrada em massa de migrantes em Ceuta levou as autoridades espanholas a reforçarem os dispositivos de segurança. Pelo menos 34 migrantes morreram. Entretanto, o Partido Chega diz que vai entregar no Parlamento uma iniciativa para que seja reposto o controle das fronteiras terrestres com Espanha.
0: Muito obrigada, Ana, e até já.
3: Até já. 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
0: Bora lá então, a 2 minutos das 2 da tarde. Novos 40 minutos de música seguida.
6: E essa animação?
0: A começar...
6: Não, por acaso sou animadinha.
0: A arrancar com uma que faz muito sentido tocar hoje.
6: Ah, pois é.
0: Porque se hoje é o melhor dia para casar, então Ray...
6: É o melhor dia para casar sem sofrer nenhum desgosto.
0: Sim.

0: Pedro Santos na Rádio Comercial, em casa, no carro, em todo lado. E se não sabe como pedir a sua futura noiva ou noivo em casamento, nós somos capazes de ajudar. Qual
1: é o melhor dia para casar?
2: É verdade, hoje é o dia... O melhor dia para casar, segundo Kim Barreiros. E até Joaquim Barreiros, imagina.
0: Também é o nome dele.
2: Também é o nome dele, não é?
0: Mas nós encontramos aqui, então, uma lista de dicas, de melhores pedidos de casamento adequados a cada signo. Portanto, Carolina Torres, vou começar pelo teu signo, que é Capricórnio.
2: Okay, exatamente.
0: Portanto, segundo aqui a astrologia, parece que para surpreender um capricorniano com um pedido de casamento dos seus sonhos, é essencial conhecê-lo muito bem, pois qualquer detalhe que não combine com os seus gostos pode arruinar tudo.
2: E vou, infelizmente, vou ser sincera, é verdade. Uhum. É verdade. Mais do que o que se pode fazer é o que é que não se pode fazer. Porque se a coisa que me ia estragar completamente o mood era alguém fazer alguma coisa que não batesse certo com
0: ouviste?
2: O meu.
0: Ouviste?
2: Muito bem. Dicas são dicas.
0: Agora, vamos aqui para o meu signo, Sagitário.
2: Certo. Estou curiosa.
0: Para pedir um sagitariano em casamento, é essencial que aconteça num lugar cheio de adrenalina. Pode ser num passeio de balão de ar quente, num voo ou num parque de diversões. Eu não podia escolher lista de piores sítios para receber um pedido de casamento.
2: Eu nem consigo imaginar.
0: É assim, eu nunca...
2: Tu dizias que não.
0: Eu nem entrava. Se tinham planeado para mim um pedido de casamento num balão de ar quente, nunca iria acontecer.
2: Ok, mas imagina, isso no fundo é um sítio com muita adrenalina.
0: Sim.
2: Agora imagina que era tipo numa pista de Fórmula 1.
0: Tá bem, mas é uma adrenalina com os pés na terra.
2: Mas com carros a passar ao teu lado.
0: Mas aí não importava.
2: Eu acho que aí
0: pode ser. Agora, a Carolina há pouco disse-me bem: olha, já percebi que o Sagitário tipo, não combina contigo. Qual é que é o teu
2: ascendente?
0: O teu ascendente? Leão. Vou ver o Leão. Portanto, para os Leão, este pedido de casamento pode acontecer num local público, já que geralmente gostam de ser o centro das atenções. Locais recomendados incluem o mar, um parque de diversões outra vez e um ponto turístico famoso.
2: Eu começo a achar que tu precisas de ir para um parque de diversões, de certeza.
0: Não quero isso. Um ponto turístico famoso, por favor, não peçam em casamento.
2: Tu ias odiar
0: na Torre Eiffel.
2: Opa, não, o Terreiro do Paço.
0: Não!
2: E tu lá, o Terreiro do Paço, e tu tipo, não, amigo. Não.

0: Fresh Life de Zara Larsson, a música que fez muitos fãs subirem ao palco para dançar com ela.
1: É verdade.
0: E cantar esta música. Rádio. Agora, estreamos aqui na Rádio Comercial, no nosso programa, um momento ao qual nós devíamos chamar É Boa Educação ou Não?
1: Bem, nós estávamos na sala de produção e começámos ali a falar porque espreguiçar é das melhores coisas do mundo. Opa, não me digam que não, porque é a melhor coisa do mundo esticarmos os tendões todos e os músculos e os ossos e tudo e a alma.
0: É ótimo espreguiçar. Agora, mas espreguiçar, há sítios para isso.
1: Espreguiçar em público, a fazer barulho. Será que é má educação?
0: É má educação.
1: Fazer assim.
0: É má educação.
1: É má educação.
0: É má educação.
1: Okay. Então continuamos, seguimos com isto. E
0: uma, tens então uma lista de coisas
1: para te perguntar a ti. Porque para mim, espreguiçar não é má educação.
0: Então eu vou definir o que é má educação.
1: Como é óbvio.
0: Ou boa educação.
1: Como okay, é óbvio. Tá, tu devias ser a tia Tecas. Nossa, a tia Tecas. Acha que é má educação ou não?
0: Diga.
1: Então, há um que me é especial, que é passar a mão à frente da comida de alguém. Pai, das coisas que mais me irrita.
0: Posso bloquear?
1: Bloqueia.
0: Má educação.
1: Má educação.
0: Next.
1: Em terceiro lugar, tenho aqui uma que eu sei que tu vais adorar. Sim. Que é reclinar a cadeira do avião.
0: Essa é difícil. Eu acho que tenho que ver.
1: Tu eras incapaz de fazer isso.
0: Epá, mas eu tenho esse direito.
1: Pois tens, mas eu eras tenho incapaz.
0: Portanto, eu vou dizer que não é má educação. Não é má
1: mas
0: educação.
1: Mas é de se evitar.
0: Mas é de se evitar.
1: É mesmo.
0: Para o bem da pessoa que está atrás, e se for eu, é de se evitar.
1: Ok, tem aqui outra que eu não sei bem quem é que faz isto, mas okay, sei que já vi isto acontecer de certeza. Uhum. Tirar os sapatos em casa de alguém, mas sem ter sido pedido. Portanto, eu chego à tua casa e saco as minhas sapatilhas e estou com os meus pés de fora e tu pensas...
0: Não, se fores tu a fazer em minha casa,
1: okay,
0: não é má educação.
1: Okay.
0: Porque temos uma relação...
1: Okay.
0: Que permite fazer isto.
1: Sim.
0: Portanto, amigos próximos, família, se chegam a casa, até digo-te mais, é extra boa educação, que é do género. Eu não vou sujar nada na casa.
1: Certo, mas tu perguntas ao dono da casa, diz assim: queres que eu tire os sapatos? Preferes que eu tire os sapatos?
0: Bem.
1: Agora, do nada tirar os sapatos.
0: Eu acho que aí vou meter uma linha.
1: Okay.
0: Depende do grau de ligação à pessoa.
1: Ok.
0: Muito
1: okay.
0: Bem. Próxima.
1: Se for uma pessoa próxima, faz sentido. E por fim, tenho aqui um que eu adoro.
0: Sim.
1: Que é atender o telefone a meio de uma conversa com alguém sem avisar.
0: Má educação.
1: Ok, tu imagina, estamos a
0: má
1: conversar.
0: Educação. Má educação!
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0: os vizinhos na Rádio Comercial e agora a nossa Ana Lucas para dar conta das notícias. Boa tarde.
1: Boa tarde. Subiu para 43 o número de migrantes que morreram ao tentarem entrar em Ceuta. Nos últimos dias, milhares de migrantes chegaram a Ceuta provenientes de Marrocos por terra ou por mar. Entretanto, as autoridades espanholas dizem que já regressaram a Marrocos mais de 25 mil migrantes e prevêem que este número continue a aumentar já ao longo do dia. A Comissão Permanente do Parlamento vai reunir na segunda-feira, mas não vai ouvir o Ministro da Administração Interna. Vai debater apenas os problemas com os exames nacionais e sem a presença obrigatória do Governo. De acordo com o porta-voz da Conferência de Líderes, o regimento da Assembleia da República não permite convocar um ministro para a Comissão Permanente. É o Governo que decide se estará ou não na reunião. Já chegou a Macedo Cavaleiros o incêndio que começou em Valpaços há 3 dias e que também já chegou aos concelhos de Mirandela e Vinhais. As chamas já queimaram mais de 15 mil hectares. O presidente da Câmara de Valpaços, Jorge Mata Pires, explicou à agência Lusa que 10 destes 15 mil hectares ficam em Valpaços e há casas destruídas.
2: A zona aqui norte aqui do concelho é uma zona com muita vinha. Posso lhe dizer que arderam centenas de hectares de vinha, arderam muitos olivais, muitos amendoais, porações de frutos vermelhos, mirtilos, arderam casas de primeira habitação, de segunda habitação, casas de volutas. Tivemos uma casa de primeira habitação no lugar de cabeça, a freguesia de Arvões, na freguesia de Santa Valha, portanto, também primeira habitação, segunda habitação, casas de volutas, no lugar do Urgoço também, segunda habitação e casas de volutas.
1: O presidente da Câmara de Valpaços pediu ontem ao Governo a declaração da situação de calamidade no concelho. Combatem um incêndio neste momento quase 1000 operacionais apoiados por 8 meios aéreos.
0: Muito obrigada, Ana. Bom fim de semana para ti.
3: Bom fim de semana.
0: E fica a saber que Carolina Torres
3: vai
0: de férias.
3: Vai. Por aí fora.
0: Um mês! Já viste?
3: Como assim?
0: Há filhos e há.
3: Pois.
0: Nós somos
3: e há a Carolina Torres.
0: É para quem merece.
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0: 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Vamos lá então aos teus últimos 40 minutos de música seguida aqui na Rádio Comercial.
3: Aqui no estúdio.
0: Sim, porque vais ouvir, não é?
3: Claro.
0: Durante as tuas férias vais
3: fazer,
0: sempre
3: como
0: ouvir.
3: É óbvio, está sempre a ouvir.
0: Ai, não mintas, Carolina.
3: Ok, quando andar de carro, pelo menos. Sim.
0: Ok. Então eu mando um áudio depois para o WhatsApp da Rádio Comercial para saber que nos estás a ouvir, está bem?
3: Vou mandar.
0: Vamos à música. A primeira de todas, Pablo.

0: Leonora Roja na Rádio Comercial. A filha
1: estiver,
0: da nossa,
1: exato, se estiver a questionar, é mesmo a filha da nossa roqueira Roja.
0: É verdade. Com esta, não sei. E se não sabe se houve hoje ou não um vencedor do Show Me the Money, não se preocupe, porque vamos saber juntos agora.
2: Um toque. Dois toques.
1: Isto é muito tenso.
3: Sim.
1: Tô! Ai, outra vez! Não era tô! O que é que tinha de dizer?
3: Não acredito.
1: Pois. A partir das 2 da tarde, ou até mesmo antes, só podemos dizer uma coisa, que é Show Me the Money.
3: Está mesmo a falar assim.
1: Acabou de perder 40 mil euros. É a Vera Fernandes do Show Me the Money.
3: Pronto, obrigada.
1: Já sabe, para a próxima tem que atender sempre o telefone a dizer Show Me the Money. Pode ser?
3: Pode ser, obrigada.
1: Um beijinho muito grande.
3: Beijinho.
1: Adeus, adeus.
0: Esta... Tu riste nervoso.
4: Eu ri-me de nervoso, porque esta nossa ouvinte também deu um olho, obrigada, de género. Isto não vai voltar a acontecer.
0: Ai, não, eu senti
4: eu também senti a dor, mas assim não vale a pena chorar pelo leite derramado. O importante agora é que...
0: Para a semana estão a valer 50 mil euros em cartão.
4: Exatamente.
0: No Show Me the Money, portanto o prémio está sempre a aumentar. E também as suas possibilidades de ganhar então este prémio. É só enviar então a mensagem para o 68 900,
4: com a palavra vencer. E atender o telefone a dizer Show Me the Money.
0: Sim. Não se esqueça, coloque nas notas, um lembrete, um post-it,
4: toda,
0: um post-it na testa. Ou na testa do seu colega que está a trabalhar à frente, só para não se esquecer. Georgina, Georgina, Rádio Comercial, boa viagem.

0: É a música nova de Mariana Pereira com Murta na Rádio Comercial. Se eu fosse a ti e se eu fosse o nosso ouvinte, eu ia correr para um determinado site para comprar bilhetes para isto, não é?
1: Epá, estava a ver onde é que tu ias. Depois destas coisas todas que nós falámos hoje. Mas sim, sim, é verdade, porque nós temos o grande evento do ano a acontecer dia 19 de dezembro. Está preparado? Isto é a reunião de família Christmas in the Night.
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0: Já a seguir a Lady Gaga, boa viagem.
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2: E numa altura em que nos despedimos de Carolina Torres durante um mês, porque ela vai de férias, como é que achas que as pessoas se vão lembrar de nós?
3: Eu acho que se vão lembrar de nós como o primeiro painel de mulheres.
2: Calma, nós vamos voltar.
3: Vamos, mas vamos ser outras
2: pessoas. Amigo, como é que é o sentimento?
4: É pá, pouco barulho dessas palmas. Calma, que ainda nem acabei a frase.
2: Qual é que é o sentimento?
3: Eu acho que vai ser muito difícil.
2: Vai ser difícil para a vida das pessoas.
3: Para qualquer português e não só, para todas as pessoas que nos ouvem fora de Portugal. Vai ser difícil, mas felizmente tu estás aqui.
2: Sim.
3: Super talentosa e belíssima, sempre a segurar as pontas.
2: Ah, para com isso, não era preciso.
3: Em setembro volto.
2: É isso, em setembro voltas, vais numas férias bem merecidas, mas em setembro estás de volta novamente. E o que está de volta também é aqui a nossa frase de despedida, a nossa frase inspiracional, pela última vez neste mês de julho. E
3: deixa aqui,
2: aqui
3: uma promessa.
2: Sim.
3: Eu vou fazer uma frase destas, nem que seja só para mim.
2: Está bem.
3: Todos os dias deste agosto.
2: Também. Pronto, lá está ela. Okay. A dramática.
3: Dramática.
2: Bem, vamos então.
3: O que as pessoas precisam de perceber é que no meu tempo sozinha não é para o meu bem, é para o bem de todos.
4: Esclarecido ou não?
2: Por isso é que tu vais embora, não é? Boas férias, Carolina!
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0: Bom regresso a casa com a Rádio Comercial. Neste fim de semana, já se pode dizer bom fim de semana. Faltam 5 minutos para as 4. As notícias na Rádio Comercial com a Catarina Leite. Boa tarde.
1: Boa tarde. Subiu para 57 o número de pessoas que morreram a tentar entrar em Ceuta a partir de Marrocos. Nos últimos dias, mais de 50 mil migrantes entraram por terra ou por mar no enclave espanhol, no norte de África. Entretanto, as autoridades espanholas dizem que já regressaram a Marrocos mais de 37 mil pessoas. Prevêem que o número continue a aumentar ao longo do dia. E por causa da crise migratória em Ceuta, o governo português garante que está em estreita articulação com os governos de Espanha e de Marrocos. Também há articulação da parte da GNR e Polícia Marítima. Situação mais calma no incêndio com origem em Valpaços, em Trás-os-Montes. O fogo começou na terça-feira, estendeu-se a Vinhais, Mirandela e Macedo de Cavaleiros. Telmo Ferreira, oficial de Operações da Proteção Civil, diz que o incêndio continua ativo, mas não há neste momento povoações em risco.
2: Neste momento não temos informação de que esteja qualquer localidade ameaçada. Contudo, os trabalhos hoje também estão a decorrer mais favoravelmente. Contudo, a qualquer momento a situação pode inverter e haver essa necessidade de evacuar, mas neste momento essa questão não se coloca.
1: As pessoas que foram retiradas ontem das habitações já puderam regressar a casa. O fogo com origem em Valpaços mobiliza quase 1000 operacionais e vários meios aéreos. Nota ainda para o incêndio em Chaves, também em Trás-os-Montes. Continua ativo, mas as autoridades esperam que possa ser dominado ainda hoje. E por causa do risco de incêndio, a Câmara de Bragança mudou o ponto de observação oficial do eclipse solar. Será no aeródromo municipal. O anúncio foi feito hoje pela presidente da autarquia. A GNR vai ter também um dispositivo mais reforçado em Bragança. O eclipse do sol acontece no dia 12 de agosto, um fenómeno raro que não acontece há mais de 100 anos em Portugal.
0: Obrigada, Catarina, e até já.
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0: Nós estamos em cima das duas, estamos em cima das quatro. Falta um minuto. Bem-vindo ao Já se faz tarde até às 7. Comigo, Joana Azevedo, pela última vez antes das férias. Muita gente está no último dia de trabalho, tal como eu. Boas férias para nós, para já, bom regresso a casa. Stay Love é Luís Capaldi na Rádio Comercial para começar 40 minutos seguidos da melhor música. Boa tarde.

0: Os nossos ouvintes, eles bem participam no Show Me The Money, mas depois, quando chega a hora de atender a chamada, falta alguma coisa.
1: Um toque. Dois toques.
2: Sim?
3: Ai, outra vez! Não era tu! O que é que tinha de dizer?
2: Não acredito.
3: Pois. A partir das 2 da tarde, ou até mesmo antes, só podemos dizer uma coisa, que é Show Me The Money.
2: Está mesmo a falar assim.
3: Acabou de perder 40 mil euros. É a Vera Fernandes do Show Me The Money.
2: Pronto, obrigada.
3: Já sabe, para a próxima tem que atender sempre o telefone a dizer Show Me The Money. Pode ser?
2: Pode ser, obrigada.
3: Um beijinho muito grande.
2: Beijinho.
3: Adeus, tchau. Adeus.
0: Ai... Já é a segunda semana seguida disto. 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Sim ou sim. 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

Wildflower, Billie Eilish na Rádio Comercial. Eu tenho aqui uma lista de regras de etiqueta sobre estar, como se deve estar numa piscina do hotel. Atenção, não sou eu que estou a dizer. Por isso vamos ver uma a uma se fazemos ou não isto. Mergulhar como se fosse uma piscina olímpica. Pronto, faz sentido, não é? Estão lá mais pessoas, depois molhamos toda a gente. Sessões fotográficas intermináveis. Se bem que eu gosto de ver. Eu adoro ver as poses. Meter música numa coluna para toda a gente ouvir. Sim, parece-me sensato. Videochamadas e chamadas de alta voz. Marcar espreguiçadeiras. Discutir em público com casais, filhos ou sogros. Se estiverem perto de mim, podem discutir à vontade, porque eu também gosto de ouvir estas discussões e conversas alheias. Eu sou Cusca e assumo aqui. Mais, nadar como se fosse o Michael Phelps. Ah, isto eu não entendo, quem me dera nadar como se fosse o Michael Phelps. A exibir-se. Esta não acho mal. E não recolher as toalhas molhadas. Pronto, aqui, assim, aqui sim, estamos juntos. Alex

0: A carta de Tiago Betancourt na Rádio Comercial. 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Como está o trânsito? Arsénio Coelho, boa tarde.
1: Olá Joana, boa tarde. Início desta hora de ponta com um acidente na Marginal a condicionar o trânsito na parede em ambos os sentidos na Marginal. A ponte 25 de Abril já em Sete Rios para Almada, acessos já muito preenchidos. Há 5 em Caselas para a ponte, a segunda circular da área comercial até às Calvanas e no sentido inverso, o IC19 de Pinamanica até ao Palácio. Na margem sul há 2 da Baixa de Almada até à ponte. Na A1 de Santa Iria até às portagens de Alverca, devido a trabalhos. Na A1 há um acidente em Leiria, quilómetro 133, a condicionar o sentido Lisboa-Porto. No Porto, há uma carga de cerveja espalhada no acesso da AEP para a BCI. Em direção à Ponte do Freixo, a condicionar a A28, descendinho para a VCI. Não há paragens de Coimbrões até Francos, também de Bonjeia para a A3 e de Francos para a Ponta Rábida. E a A3 a chegar ao nó da A4 também para a via de cintura interna. Para troca de informações, 820-2010 é nacional e é grátis. Joana.
0: Obrigada, Arsénio. Até já. 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A seguir na comercial, a Rosaline.
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0: A seguir na Rádio Comercial, uma artista que vai estar a 1 de novembro no Sagres Campo Pequeno, em Lisboa, com o apoio da Rádio Comercial, é Brandy Carlyle.
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0: E já são quase 5 horas, as notícias na Rádio Comercial com a Catarina Leite. Boa tarde.
1: Boa tarde. Pelo menos 57 pessoas morreram ao tentar entrar na água em Ceuta, a partir de Marrocos. O número foi atualizado esta tarde pela imprensa espanhola. Nos últimos dias, cerca de 60 mil migrantes entraram de forma ilegal no enclave espanhol, no norte de África. Entretanto, mais de 37 mil pessoas regressaram a Marrocos. O governo português diz que está a acompanhar com grande preocupação a crise migratória em Ceuta. Sublinha que a GNR e a Polícia Marítima estão articuladas com as polícias espanholas. Por cá, quase 1000 operacionais continuam no combate ao incêndio de Valpaços, fogo que está ativo desde terça-feira e já se estendeu a Mirandela, Vinhais e Macedo de Cavaleiros. Telmo Ferreira, oficial de Operações da Proteção Civil, diz que a situação está hoje um pouco mais tranquila.
2: A situação, comparativamente com o dia de ontem, um pouco mais tranquila, não, o incêndio ainda está em curso. Contudo, os meios solicitados e aqueles que a Autoridade Nacional de Emergência e Proteção Civil entende serem os necessários estão no terreno, com algumas partes do incêndio já com a consolidação dos trabalhos. Contudo, a frente de incêndio ainda com a arder e a ser combatida com os operacionais e com o apoio dos meios aéreos.
1: A Proteção Civil não tinha indicação esta tarde de povoações em risco no incêndio com origem em Valpaços. Situação também mais tranquila no fogo de Chaves. As autoridades esperam que possa ser dominado ainda hoje. A Ministra do Trabalho já recebeu a versão final do relatório do Grupo de Trabalho para a Reforma da Segurança Social. Será divulgado publicamente nas próximas semanas. Informação avançada esta tarde pelo gabinete da Ministra Rosário Palma Ramalho. Foram arquivadas todas as queixas relacionadas com o processo de classificação dos exames nacionais do ensino secundário. Indicação dada esta tarde pela Provedora de Justiça. Adianta que o Ministério da Educação já adotou medidas adequadas para corrigir seus problemas.
0: Obrigada, Catarina. Agora vamos saber como anda o trânsito, ou como para, neste caso, numa oferta Automóvel, Clube de Portugal e Galp Electric. Acidente na ponte Vaz da Gama, antes da Cala de Samora, a condicionar o sentido Lisboa-Montijo desde Sacavém. Ponte 25 de Abril, com paragens em Sete Rios, para Almada. A5 desde Caselas. A5 também Lisboa-Cascais, acidente no estádio. Segunda circular entre as Torres e as Calvanas, nos dois sentidos. E na A1 há também paragens na ocorrência na Mialhada, sentido Sul-Norte. No Porto, VCI com trânsito demorado da Furada até às Antas, sentido inverso de Bonjoia para a 3 e de Francos para a Rábida, e a Avenida AEP está com um trânsito muito intenso nos dois sentidos. 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A seguir na Comercial, o Ed Sheeran.
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0: Convença-me num minuto que não é grave uma convidada a vestir-se de branco num casamento.
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bom fim de semana. E é isso, estamos na preparação para as férias e eu quero saber, é do grupo de pessoas que preparam tudo com antecedência e no dia é só acordar e fazer-se à estrada com a família? Ou, tal como eu, vai adiando as malas, as arrumações e depois, em vez de sair logo, sai já à tarde, perde esse dia de férias. No dia seguinte ainda vai às compras, perde mais meio dia de férias, lamenta tudo e promete que no ano a seguir vai fazer tudo diferente. E depois vem o ano a seguir e não faz nada, tudo diferente. O que eu quero é que partilhe dicas de organização, se as tiver, porque eu preciso. Eu vou de férias hoje e já sei que no dia mesmo de ir de férias, em vez de sair 10 da manhã e fazer tudo com calma e chegar lá cedo, não, vou sair para aí 5 da tarde. É o costume, eu saio sempre às 5 da tarde. Eu aponto para as 11 da manhã e saio às 5 da tarde. Como é que eu consigo fazer isto? Há mais alguém assim? Somos muitos? Ou não? Sou uma ave rara e não tenho jeito para ir de férias. Diga-me tudo.

0: Os Black Eyed Peas na Rádio Comercial. Há pouco falei da preparação para as férias e se há pessoas que preparam tudo com muita antecedência, há outras que, tal como eu, não têm nada preparado e depois, em vez de saírem cedo, saem tardíssimo e perdem mais um dia de férias. Então, aqui pelo WhatsApp da Rádio Comercial, há casos para todas as realidades. Há pessoas que dizem, eu sou igualzinha à Joana, não mudo ao longo dos anos. Há aqui uma ouvinte que diz o seguinte: sou uma maníaca. Quando fui de férias para os Açores, comecei a preparar uns meses antes e depois, no dia anterior à viagem, tinha tudo pronto. No dia da viagem foi acordar, tomar banho, pequeno almoço e ir para a estação. Sempre com tempo de antecedência. Não consigo fazer nada à pressa, nem preparar só no dia. Dava em louca. Só se for de fim de semana. Mas mesmo assim deixo logo tudo no carro na noite anterior. Deixa tudo no carro na noite anterior. Como é possível? Incrível. E há muitas pessoas assim também. Deus me livre, toda alinhada à porta de saída. O problema é acordar o pessoal. Boas férias. Por aqui é exatamente o mesmo. Vamos amanhã e tenho tudo por fazer. E depois tenho aqui uma mensagem que diz assim:
1: o jeito para ir de férias até tens. O problema é a organização. Mas olha,
0: exato,
1: não há problema sair às 11 ou sair às 5. Estás de férias, tu fazes o que tu quiseres. Um beijinho e um abraço para todos.
0: Beijinhos, Fábio. Sim, eu faço o que eu quiser. O problema é que eu não quero. Eu quero sair mais cedo. E finalmente tenho uma mensagem de uma amiga que me desmascara totalmente.
2: Tu não és uma ave rara. Tu és a Joana Azevedo. Eu não me esqueço. Num aniversário do Francisco, nós conseguimos chegar antes de vocês e quando vocês chegaram nós ainda vos ajudámos a montar a festa e a pôr as mesas e a preparar tudo.
0: Verdade.
2: Também se não for assim, nem nós esperamos outra coisa de ti, pelo menos quem te conhece. Beijinho!
0: Beijinhos! Nada como os amigos para dizerem a verdade.
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0: É a música nova de Bárbara Bandeira, chama-se Manel. A seguir vamos saber como está o trânsito.
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0: poderoso este Que o Amor Te Salve Nesta Noite Escura. Pedro Brunhosa e Sara Correia na Rádio Comercial. A seguir, Maluma.
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0: Mwah. Mami. Já são 6 horas. Notícias na Rádio Comercial com a Catarina Leite. Boa tarde. Boa tarde. A GNR confirma que há um plano especial por causa da crise migratória em Ceuta. A fonte da Guarda Nacional Republicana adianta à Rádio Comercial que irá haver um reforço ao longo da fronteira terrestre e marítima. Nos últimos dias, cerca de 60 mil migrantes entraram de forma ilegal no enclave espanhol, no norte de África. A grande maioria já regressou a Marrocos. Pelo menos 57 pessoas morreram afogadas. 3 dias depois, quase 1000 operacionais continuam no combate ao incêndio de Valpaços, fogo que se estendeu, entretanto, a Mirandela, Vinhais e Macedo de Cavaleiros. Comandante Regional do Norte da Proteção Civil, Albano Teixeira, explica quais são as frentes mais complicadas.
1: A frente de Vinhais e de Mirandela, que está em curso, está ativa e está a combate. O que está a acontecer é que estamos a ter aquilo que obviamente já estávamos a contar, que são várias reativações e com os meios no terreno e com os meios aéreos estamos a fazer o combate possível para eliminar todas as reativações que estão a surgir.
0: A Proteção Civil não tem indicação esta tarde de povoações em risco no incêndio com origem em Valpaços. Situação também mais tranquila no fogo de Chaves, que, de acordo com o site da Proteção Civil, já terá sido dominado. O Ministro da Educação vai estar presente no debate sobre os exames nacionais. O debate está marcado para segunda-feira, às 15h. O Ministro não é obrigado a ir, mas o gabinete de Fernando Alexandre acaba de confirmar à Rádio Comercial que o Ministro vai mesmo estar presente.
2: Obrigada, Catarina. Até já, 6h02. 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Na VCI há acidente em Bessa Leite, fila de Coimbrões até às Antas, sentido inverso do Freixo para a 3, onde há acidente e de Francos para a Rábida. A Avenida AEP está complicado nos dois sentidos. Na A1 há um acidente em Aveiro, ao quilómetro 224, no sentido sul-norte. Em Lisboa, acidente resolvido na Ponte Vasta Gama, há lentidão no sentido Lisboa-Montijo. Na Ponte 25 de Abril, fila em Sete Rios para Almada, há 5 desde Caselas e segunda circular com demora de Benfica até ao radar, sentido inverso do relógio até Queluz no IC19. 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Bem-vindo à Hora da Adivinha, a última antes das férias. A seguir, Tame Impala.
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4: As nossas despedidas são, usando uma expressão que agora toda a gente usa, são épicas, por norma, não é?
5: São, por acaso são.
4: Costumam ser.
5: Sim, sim.
4: E eu sentia falta dessas despedidas na semana passada, estiveste de férias, e foi,
5: sim,
4: tudo muito, percebes?
5: Foi muito
4: quase impessoal.
5: Não houve emoção.
4: Sim. E ainda bem que estás de regresso, porque agora podemos fazer novamente as nossas despedidas épicas.
5: Pronto, está bem. Então, até
4: volta amanhã.
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Beiro com longe, chega-se mais perto para participar na adivinha que é esta. 6% dos norte-americanos dizem nunca ter comido uma coisa. O quê? Ultimamente só trago coisas de norte-americanos. Eu não tenho culpa, é o que me chega às mãos. Eles fazem imensos estudos. O que é que dizes, Catarina? Legumes.

9759, o que é que 6% dos norte-americanos dizem nunca ter comido? 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

0: E Luís Trigacheiro na Rádio Comercial com Verão, ele está aí. Está também a adivinha, que é esta. 6% dos norte-americanos dizem nunca ter comido uma coisa. O quê? Há quem diga fast food. E até faz sentido, não é? Porque se é uma percentagem muito pequenina, até podia ser. Mas peixe fresco, há muita gente a dizer bacalhau, bacalhau, peixe fresco, bacalhau, rissóis de camarão, hambúrgueres, pezinhos de coentrada. Ah, pezinhos de coentrada, não devem ter provado de certeza absoluta. Mais palpites.
1: Boa tarde, aqui fala a Andreia, da Amadora. Eu diria que com uma percentagem tão pequena deve ser marisco. Beijinhos, Joana.
0: Beijinhos, e há mais gente a dizer marisco.
2: Olá, Rádio Comercial, sou a Leonora, estou aqui com o meu pai e acho que a resposta da adivinha da Joana é camarão. Beijinhos.
0: Beijinhos, Leonora, um beijinho muito grande e bom fim de semana. E finalmente.
3: Eu acho que é bacalhau.
0: Bacalhau.
3: Os americanos nunca devem ter comido bacalhau, nunca lhes deve ter passado pelo estreito.
0: Um bacalhau cozido. Eles não comem bacalhau no Natal, pois não? É Peru?
4: Não, é Peru.
0: É Peru. Pois, um bacalhau cozido, ou um bacalhau a como está, um bacalhau à brás, bacalhau com natas. Se calhar com natas eles.
4: Sim,
0: se calhar com natas eles comem, daqueles já bem feitos, embalados.
4: Tudo congelado.
0: Tudo congelado, tudo embalado. Chanfana, também há quem diga. Sushi, caracóis. Ai, caracóis não comem, de certeza. Aliás, não somos só nós que comemos caracóis. Eu nunca.
4: Os espanhóis, provavelmente.
0: Os espanhóis, será que comem? Eu nunca vi caracóis fora do país.
4: É certo nós de comer isso.
0: Pois, provavelmente tem. Sim. Gostava de saber se há mais alguém a comer caracóis. Eu gosto de caracóis. Os franceses. Eles até comem caracoletas, daquelas mesmo grandes. Mas dessas eu. Não. Já não me chamem para isso. Eu não gosto. Tens palpite então?
4: Sim, eu acho que é peixe.
0: Peixe. Muito bem, 6% dos norte-americanos dizem nunca ter comido uma coisa. A resposta é... gelatina. Ninguém disse gelatina.
4: Isso é muito à toa.
0: É muito à toa, não é?
4: É.
0: Sim, parece as respostas do Lori.
4: Exato.
0: O Bruno Mars na Rádio Comercial agora, Risk It All. São 6h31, bom fim de semana. E se vai de férias, boas férias.

0: Taylor Swift na Rádio Comercial. I knew it, I knew you. A seguir vamos saber do trânsito.
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1: 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E vamos saber se entramos no fim de semana mais devagar ou mais depressa. Arsénio Coelho, boa tarde.
2: Boa tarde. Mais devagar, há um incêndio numa viatura no IC2 em São João da Talha, a condicionar o sentido Lisboa-Santa Iria. A ponte Vasco da Gama, com trânsito lento Lisboa-Montijo. A ponte 25 de Abril em Sete Rios para Almada, acessos preenchidos. Há 5 em Caselas para a ponte. A segunda circular entre as Torres e o Radar em ambos os sentidos. Há um de Alhandra até a Vila Franca, devido a trabalhos. Acidente já resolvido em Aveiro, quilómetro 224, Lisboa-Porto. No Porto há paragens na A1 de Coimbrões até Francos e depois da Via Norte até às Antas. Sentido inverso, de A20 até A3 e de Francos até à Rábida. A28 entre Sendim e a VCI nos dois sentidos. A Ponto Infante, muito preenchida para o Porto. E no Algarve há um acidente na Via do Infante, quilómetro 70, em Loulé, a condicionar o sentido Loulé-Faro. Para troca de informações, 820-20-10, é nacional e é grátis. Joana.
1: Arsénio, voltas mais daqui a pouco com o Wilson. Quanto a nós, é só até quase ao fim de agosto.
2: É umas boas férias para ti.
1: Exatamente. Beijinhos, Arsénio.
2: Boas férias.
1: Obrigada. Beijinhos. 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Já aqui volto para as despedidas, antes das férias, escolhi para fechar. Leva tudo. E leva

É muito bom. Kalema e Dilcinho na Rádio Comercial. Leva tudo, faço minhas as palavras deles. Leve tudo, se vá de férias não se esqueça de nada. Eu também vou, volto depois quase no fim de agosto. Boas férias para nós, bom fim de semana. Depois das 7, Wilson Honrado.

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1: Começar bem o fim de semana, há 40 minutos de música seguida. Daqui a nada, primeiro, a Catarina Leite atualiza as notícias desta sexta-feira. Olá, Catarina.
2: Olá, boa tarde. Portugal vai reforçar os meios na fronteira terrestre e marítima no sul do país. É a resposta à crise migratória em Ceuta. O primeiro-ministro sublinha, no entanto, que não há necessidade de suspender-se as regras do espaço Schengen.
3: Creio que não há razão para podermos tomar nenhuma medida de suspensão das regras do espaço Schengen, mas há razões para podermos reforçar a presença das forças da autoridade no controle de fronteiras, nomeadamente aquelas que estão mais próximas deste acontecimento. Estamos a referir-nos, portanto, ao sul do país, estamos a referir-nos de um modo particular à fronteira marítima e à fronteira terrestre no sul de Portugal.
2: Nos últimos dias, cerca de 60 mil pessoas entraram de forma ilegal em Ceuta. A grande maioria já regressou a Marrocos. Pelo menos 57 pessoas morreram afogadas durante a travessia para o enclave espanhol no norte de África. Três dias depois, quase 1000 operacionais continuam no combate ao incêndio florestal de Valpaços. Um fogo que se estendeu, entretanto, em Mirandela, Vinhais e Macedo de Cavaleiros. Comandante Regional do Norte da Proteção Civil explica as frentes mais complicadas esta tarde.
4: A frente de Vinhais e de Mirandela, que está em curso, está ativa e está a combate.
2: A Proteção Civil não tinha indicação esta tarde de povoações em risco por causa do incêndio de Valpaços. Entretanto, já terá sido dominado o outro incêndio de Trás-os-Montes em Chaves. O Ministro da Educação vai estar presente no debate sobre a situação dos exames nacionais. O debate vai acontecer na Comissão Permanente do Parlamento da próxima segunda-feira. O Ministro não é obrigado a ir, mas o gabinete confirma que Fernando Alexandre vai estar presente.
1: Notícias na Comercial outra vez às 8 e agora vamos espreitar o trânsito. 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Olá, Arsénio Coelho, conta-nos tudo sobre o trânsito.
5: Incêndio numa viatura no IC2 em São João da Talha, a condicionar o sentido Lisboa-Santiri, o trânsito parado em Sacavém, a Ponte Baixo da Gama, Lisboa-Montijo, com trânsito lento, a Ponte 25 de Abril em Sete Rios para Almada, acessos muito preenchidos, a 5 em Monsanto para a Ponte, a segunda circular das Torres até às Calvanas, a 1 de Alhandra até a Vila Franca, no Porto a 1 de Canidelo até às Antas, sentido inverso do Freixo até à 3 e de Francos para a Ponta Rábida. Há apenas dois sentidos, a Ponto Infante preenchida para o Porto e no Algarve há um acidente na Via do Infante, quilómetro 70 em Loulé, sentido Loulé-Faro, já com cerca de 5 quilómetros de filas antes do acidente. Para troca de informações, 800-2020-10 é nacional.
1: Obrigado, Arsénio. Assim vai o trânsito neste início de fim de semana. 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Vamos lá dar início ao fim de semana com a melhor música sempre na Rádio Comercial. Eu sou o Wilson, um rádio que tem para si 40 minutos seguidos com o Zappi Latte, a Vanessa Carlton, os Arctic Monkeys, o Guy Ali, e começamos com a câmera Ed Sheeran.

Comercial, a melhor música sempre neste início de fim de semana e início de férias também para muitos portugueses. Eu acho que há dois tipos de pessoas no que toca a férias. Aquelas pessoas vão sempre para o mesmo sítio e que adoram o conforto da mesma praia, o mesmo restaurante e até as mesmas pessoas, e os outros que escolhem um sítio diferente a cada ano. Eu confesso que sou mais do segundo, mas percebo perfeitamente quem faz a primeira escolha.

0: Emocional, a música nova do Fernando Daniel na Rádio Comercial, a melhor música sempre. Há pouco falava de férias e como, apesar de não ser o tipo de pessoa que vai de férias sempre para o mesmo sítio, percebo exatamente quem o faz e porque o faz. E a Joana mandou-me um WhatsApp no 910033759 a dizer que passa férias na Ilha do Farol, junto ao Olhão, há 30 anos e que amanhã vai-se fazer ao caminho para exatamente ir passar férias no Farol. Perceba, é um sítio maravilhoso, Joana. Aproveita as férias no Farol e já sabe, conto com a Comercial a cada segundo das suas férias, também na Ilha do Farol. A seguir, os Imagine Dragons.
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3: 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Bom fim de semana. A seguir, Mal Smith na Comercial.
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0: Alboran, que vai abrir 40 minutos de música seguida daqui a pouco a comercial. Primeiro a Catarina Leite. Atualiza as notícias desta sexta-feira.
1: Portugal reforçou os meios de policiamento terrestre no Algarve e na fronteira com a Espanha, também um reforço marítimo, uma operação a cargo da GNR na sequência da crise migratória em Ceuta. O Primeiro-Ministro diz que há razões para reforçar as fronteiras, mas não vê necessidade de fechar o espaço Schengen com Espanha, tal como fez a Itália.
2: Creio que não há razão para podermos tomar nenhuma medida de suspensão das regras do espaço Schengen, mas há razões para podermos reforçar a presença das forças da autoridade no controle de fronteiras, nomeadamente aquelas que estão mais próximas deste acontecimento. Estamos a referir-nos, portanto, ao sul do país, estamos a referir-nos de um modo particular à fronteira marítima e à fronteira terrestre no sul de Portugal.
1: Nos últimos dias, cerca de 60 mil migrantes entraram de forma ilegal em Ceuta. A grande maioria já regressou a Marrocos. Pelo menos 57 pessoas morreram afogadas. O Presidente da República garante que está a acompanhar as polémicas que envolvem o Ministro da Administração Interna. António José Seguro diz que o Primeiro-Ministro sabe o que pensa sobre o assunto e lembra que foi já pedida uma comissão de inquérito.
3: Já foi anunciado por um grupo parlamentar que iria propor uma comissão de inquérito a algumas dessas atividades do titular da pasta da Administração Interna com o cargo de Diretor da Polícia Judiciária. E, portanto, eu continuarei a acompanhar esta situação.
1: O Presidente da República manifestou ainda total confiança no trabalho da Polícia Judiciária. Nota ainda para os incêndios, já foi dominado o fogo de Chaves, entrou em fase de resolução depois das 5 da tarde. Por dominar, continua o fogo que começou em Valpaços e que se estendeu, entretanto, a Mirandela, Vinhais e Macedo de Cavaleiros. O fogo está ativo desde terça-feira, permanecem no local quase 1000 operacionais.
0: Obrigado, Catarina, e bom fim de semana. E quanto a si, boas férias, for já o seu caso. Eu sou o Wilson Honrado, aqui a garantir que não falta a melhor música sempre, com a nova da Olivia Rodrigo, o Damiano Davi, primeiro a Nena, Maroon 5.

E nos próximos dias vamos continuar com muito calor, o que não traz só coisas boas, como sabemos. Portanto, todo o cuidado é muito pouco nesta altura, no que toca à prevenção aos incêndios. Bom fim de semana. Coldplay agora na Comercial. Oh,

0: Chama-se Não Sei, a Leonora Roja na Rádio Comercial. Conheço a Leonor desde pequenina, de vê-la aqui nos corredores da rádio com a mãe, a nossa Ana Isabela Roja, e é bom ver o sucesso que esta miúda está a ter. Bem merece, está a cantar muito. Leonora Roja na Comercial, Não Sei, é a melhor música sempre. Bom fim de semana, boas férias, se já for o seu caso. A seguir o Jason Derulo.
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0: Bem-vindo à Comercial, a melhor música e os melhores podcasts sempre. Também é daquelas pessoas que não tira férias em agosto e vê toda a gente a ir de férias. Eu sou desses, nunca tiro férias em agosto, acho que é tudo demasiado caro e está sempre tudo demasiado cheio. Os meus meses de tirar férias é final de junho e início de outubro. Já tirei no final de junho e agora estamos no início de outubro, portanto vou ver toda a gente a ir de férias, toda a gente a voltar. Mas quando eu tiver de férias está tudo a trabalhar, pelo menos tenho essa pequena alegria. A seguir, Harry Styles na Comercial, American Girl. Está de férias, boas férias, aproveite tudo a que tem direito.
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0: Bem-vindo à Comercial, tenha uma ótima sexta-feira à noite e um bom fim de semana. Em 40 segundos estamos de volta à melhor música sempre.
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1: O enclave espanhol de Ceuta, no norte da África, marca o dia pela chegada de mais de 50 mil pessoas que fizeram a travessia a nado a partir de Marrocos. 57 morreram enquanto tentavam percorrer este caminho e o governo espanhol diz que pelo menos 48 mil já voltaram voluntariamente a Marrocos. Posto isto, Portugal reforçou as fronteiras, o Chega chegou a pedir o encerramento, como fez Itália, que já suspendeu o acordo Schengen com Espanha. Luís Montenegro diz que por cá não se justifica fechar tudo, mas sim fazer um reforço localizado.
2: Estamos a referir-nos de um modo particular à fronteira marítima e à fronteira terrestre no sul de Portugal.
1: Dentro das fronteiras portuguesas, já leva mais de 3 dias o incêndio que começou na terça-feira em Valpaços, entretanto chegou a um quarto concelho, Macedo de Cavaleiros, depois de já ter entrado também em Mirandela e em Vinhais. A Proteção Civil diz que a situação hoje esteve mais calma e algumas pessoas já puderam voltar a casa, como explica o oficial de operações, Telmo Ferreira.
3: Essa situação hoje está mais tranquila, as evacuações e os confinamentos que houve no dia de ontem, houve autorização para as pessoas regressarem a casa no início da manhã.
1: Hoje foi dia de saber que a inflação em julho ficou nos 3%, cai 0,2 pontos percentuais em relação ao mês passado. E já que estamos a falar de contas, com a nova semana chegam novos preços dos combustíveis, o gasóleo deve ficar mais caro 2 cêntimos por litro e a gasolina deve sofrer um aumento de 1 cêntimo. Hoje também ficou a saber-se que o Ministro da Educação vai participar na Comissão Permanente do Parlamento, que está marcada para o início da próxima semana. É sobre os problemas na correção dos exames nacionais. No desporto, o futebol mundial despediu-se do italiano Franco Baresi, o antigo defesa do AC Milan, tinha 66 anos. Entretanto, não se esqueça de passar pelo site da rádio para conhecer a chave do Euromilhões de hoje e bom fim de semana.
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4: Boa noite, sexta-feira, em casa, no carro, em todo lado, está garantida a melhor música sempre aqui na Comercial. São 40 minutos seguidos que eu, Wilson Honrado, escolhi para si com BTS, Ed Sheeran, Blue Eye e Bubba Espinho, Taylor Swift e muito mais.

0: 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Boa noite, bom fim de semana, boas férias, a seguir não perca o esquema.
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0: à comercial, bom fim de semana. 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A seguir, não perca o Luís Capaldi.
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0: Comercial, a melhor música sempre. Ela ontem esteve pela Expo FACIC e hoje já está aqui pelo estúdio. Ana Isabela Rocha, a seguir na Comercial. Eu sou o Wilson Honrado. Tenha um ótimo fim de semana.
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dos temas que ouvimos ontem na Expo FACIC com a garantia da Rádio Comercial, concerto da Bárbara Tinoco, que inaugurou o palco principal. Depois da Bárbara, os vizinhos também arrasaram. E agora até ao próximo dia 9 de agosto tem ainda muita música para conferir. Uma zona para crianças, quer dizer, não é só para crianças, porque eu sou adulta e adoro. A Expo FACIC Kids vai ter a visita do Panda, tem uma feira popular, ui, digna da nossa feira popular aqui de Lisboa, até se calhar um bocadinho maior, não sei. Sei que aquilo é enorme, vale mesmo muito a pena, é para toda a família, para conferir toda a programação. Olha, os Chutes e Pontapés e os Calema vão lá estar na próxima semana. Radiocomercial.pt. Agora, a Rosalía. Olá.

São 40 minutos sem pausas aqui na sua Rádio Comercial. A melhor música sempre. Em casa, no carro, em todo lado. Continuação de uma ótima noite. Se for caso disso, boas férias com a Comercial. Aproveite muito. Teve muita sorte com o tempo. A apanhar ótimo tempo. Ai, que bom, maravilha. Olha, eu nem consigo pôr um pé na piscina, nem consigo pôr um pé na praia, porque esta altura para nós é uma altura de muito trabalho. E eu adoro, e faço com todo o gosto. E na próxima semana vou regressar à Expo Fasic para lhe contar tudo o que está a acontecer e para acompanharmos também alguns dos concertos que vão acontecer por lá. Agora, a Carol G, nestes 40 minutos,

0: É a música nova do Vitor Clay com a Joyce Alain, aqui na Rádio Comercial, chama-se Abalo Psicológico, e pode votar nela para o TNT Todos no Top em radiocomercial.pt. Melhor música de regresso daqui a pouco, esta emissão arrojada com a Ariana Grande. É música nova. 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

0: Photograph, os Nickelback aqui na sua rádio comercial. A melhor música sempre em casa, no carro, em todo lado. 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Radiocomercial.pt para saber tudo. Já a seguir, Stella Left.
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0: À noite é com ela, Ana Isabela Rocha, na Rádio Comercial.
1: Acho muito bem, continuo desse lado com a Comercial até à uma da manhã. Também estou consigo. Já a seguir 40 minutos sem pausas, a começar com Somber, Owl City, e depois Bárbara Bandeira com a Carminho. Deixe ficar desse lado. Bom fim de semana. E

Deixou-nos precocemente, mas deixou um legado incrível. Amy Winehouse com Rehab, aqui na sua rádio comercial, a melhor música sempre, em casa, no carro ou em todo lado. Já sabe que no próximo ano os 30 Seconds to Mars vão regressar a Portugal para um grande concerto que celebra dois dos melhores álbuns da banda, para mim, o Beautiful Eye e também This Is War. Radiocomercial.pt para saber tudo sobre o regresso dos 30 Seconds. No dia 6 de Abril, Mel Arena em Lisboa. Agora, Array. Boa noite.

0: Danceteria, música nova da Madonna a terminar, 40 minutos sem pausas, a melhor música sempre, em casa, no carro, em todo lado. É uma das novidades da Rádio Comercial e pode e deve votar nela para o TNT Todos no Top, que chega no domingo às 6 da tarde, com mais uma contagem das 20 mais. O André e a Mariana vão estar consigo a partir das 6. Se for lá votar, pode votar em 3 músicas de cada vez. Boa sorte. Já a seguir, Elisa com o Tiago Nogueira, dos 4:30.
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0: Está mesmo a dizer Believer, são os Imagine Dragons aqui na sua rádio comercial, a melhor música sempre, em casa, no carro, em todo lado. Regresso dos Evanescence a Portugal vai acontecer no dia 4 de outubro na Mel Arena em Lisboa, e para saber tudo sobre o concerto da banda da Amy Lee é passar pelo nosso site radiocomercial.pt. Aproveite que vai lá, se é fã de Fórmula 1, não tem nada a ver, mas já que está no site da Comercial, não é? Saiba como participar no passatempo que temos para si para levá-lo até ao Grande Prémio de Fórmula 1 em Monza, em Itália. Boa sorte. Já a seguir Tame Impala com Jenny.
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mas que animou ontem a Expo Fasic, anteontem, aliás, a Expo Fasic em Cantanhede, MILF, a música nova da Bárbara Tinoco, aqui na Rádio Comercial e nestes 40 minutos sem interrupções. A Expo Fasic vai continuar até ao próximo dia 9 de agosto para conferir todo o cartaz e olho para a semana há chutes e pontapés, há calema e a Rádio Comercial vai voltar a estar lá. Rádio Comercial.pt. Já a seguir a Adele.

0: Adoro, é uma das minhas preferidas e uma grande recordação que eu tento trazer às vezes aqui a esta emissão arrojada. Crazy, Gnarls Barkley, a melhor música sempre em casa, no carro, em todo lado. Se precisar, 910-033-759. Este é o nosso WhatsApp. Já a seguir, a Taylor Swift.
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